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3: 4 horas e 32 minutos. Grande abraço para você ligado na Nova Brasil FM. Está começando uma nova jogada de Flamengo e Corinthians que você curte no 89,7 em São Paulo, nos 39 municípios da Grande São Paulo. A partir de agora para você na Nova Brasil, jogo do Maraca. Flamengo e Corinthians com a narração de Cleiton Gamarra, os comentários de Celso Cardoso, as reportagens de Edson Rufino, a interação com o ouvinte, o humor do Gavião e comigo Weber Lima na abertura do intervalo e no Confira Comigo no Replay, o melhor pós-jogo do rádio.
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3: Futebol da Nova Brasil com os trabalhos técnicos de Clodoaldo Júnior e Pedro Ávila na mesa de som. O nosso Dom Ávila aí na técnica de externa ontem, né? O Cuca Labareda, hoje não temos, né? Hoje é Maracanã e na produção de Antônio Lima. Vamos juntos até às 8 da noite no Futebol da Nova Brasil.
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3: 4 horas e 34 minutos, começando com o giro, as manchetes da nossa jornada esportiva, que você curte no youtube.com/Nova Brasil em Campo, youtube.com/jornalismo Nova Brasil, no seu rádio, também no aplicativo. 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Tá diferente. Edson Rufino, o destaque do Flamengo, o Mengão que busca retornar à liderança do brasileiro. Rufino.
5: O Flamengo, pensando em termos de Libertadores da América, preserva alguns titulares para o jogo de hoje, mas com o elenco que tem o Flamengo, nem parece time alternativo, Weber.
3: Tá certo, Rufino. Lembrando que ontem tivemos a maioria dos jogos dessa rodada do Campeonato Brasileiro, 27ª, e também tivemos a abertura na sexta-feira, com um jogo de 6 gols, Coritiba e Atlético Paranaense, 3-3, ontem na Arena do Galo, o Atlético Mineiro derrotou o Fluminense por 3-1, na Arena do Grêmio, Luiz Castro caiu, não é mais técnico do Tricolor Gaúcho e deu Vasco da Gama 2-1, na Arena Condá, Chapecoense foi derrotada pelo Internacional também por 2-1, e na Arena do Palmeiras, o Verdão derrotou o São Paulo por 2-0, em uma das maiores vergonhas que eu vi assim na história recente do São Paulo, um treinador decidir colocar o time reserva em um clássico. Time titular daria problemas pro Palmeiras. Palmeiras não está jogando mais futebol. Palmeiras não consegue, depois da Copa do Mundo, apresentar um bom futebol. Só que ontem o Dorival deu uma ajudinha pro Verdão. No Engenhão, Botafogo e Bragantino 1-1. E a Nova Brasil transmitiu na Vila Belmiro, Santos 2, Cruzeiro 1. No Maião, neste momento, 34 minutos da primeira etapa. E o Vitória vence com 2 gols. E o primeiro, uma falha absurda do goleiro Muralha. É impressionante o que o Muralha fez. Para vocês terem uma ideia, para você que está no rádio, a bola quicou na frente dele no lançamento e ele errou o tempo da bola, ela passa por cima dele. E aí o atacante do Vitória, o René, fica sem goleiro, sem nada, né? Só colocar a bola pro fundo da rede, uma falha absurda, não tem jeito, né? Se o Walter não jogar, tem que jogar um menino lá, o terceiro, que era goleiro da onde? Era da Portuguesa, se eu não me engano, Tomazello, né? Tomazelli, acho que é. Era o goleiro da Portuguesa, melhor que o Muralha. Muralha não tem condição, pô. Tá de sacanagem. Além do jogo do Maracanã, amanhã na Fonte Nova, às 8 horas da noite, tem Bahia e Remo, destaque do Corinthians, o Timão, Rufino.
5: Mesmo com 4 derrotas consecutivas, o time será alternativo, priorizando o jogo da quarta-feira pela Libertadores da América. Alguns titulares ficarão no banco como opção e outros nem foram relacionados.
3: É, não é nem alternativo, hein, o Celso Cardoso. Boa tarde, Celso. Que nem é alternativa, é reserva mesmo. Só tem o Hugo Souza aí do titular, né, que é o titular de verdade, é o Hugo Souza. O Ranieri está fora da partida da quarta-feira e pode ser utilizado hoje, né, essas punições da Comebol estranhas, né, que o cara toma a punição, aí perde o jogo, aparece mais um jogo, né? Mas, Celso, na sua opinião, esse time é reserva do Corinthians, Celso, ou não?
1: É, não.
3: Boa tarde.
1: Grande tarde para você, meu querido Web Lima, Rufino, também Gamarra e especialmente ao ouvinte Nova Brasil em Campo. É um Corinthians reserva. De titular mesmo só tem o Hugo Souza e o Ranieri. O Ranieri que não vai jogar contra os Estudiantes, mas ele tem status, né, de titular. Hoje é um jogador que é consolidado no meio campo, não só pela capacidade de marcação, mas também pela força no jogo aéreo. O Corinthians tem jogadores de estatura baixa, então o Ranieri ele é hoje fundamental, especialmente no jogo aéreo. De resto, o que você tem realmente são reservas. O João Pedro, que já teve oportunidade como titular, mas não se segurou. Pedro Milans nunca chegou a ser titular no time do Corinthians. O Lingard já foi eventualmente, o Henry Gleri também, mas a imensa maioria está tendo oportunidade agora contra o Flamengo, se bem que teremos também um Flamengo alternativo, um Flamengo reserva. A questão é que o Flamengo reserva...
3: Não, o do Flamengo é alternativo.
1: É, então, de 1 a 11, isso que a gente chama de reserva do Flamengo, alternativa, né? Você tem uns 3, 4 que são titulares. Os demais jogariam como titular no Corinthians, no Palmeiras, no São Paulo, em qualquer clube do Brasil. Essa é a realidade.
3: Hoje, é alternativo mesmo, Celso. São 7 titulares. Ó, Rossi, Léo Ortiz, Ayrton Lucas, Eric, Arrascaeta, Lino e Pedro.
1: Não, Pedro hoje é reserva.
3: Não, ele só fica fora, Celso, em casos específicos, como o da altitude, mas ele é o titular.
1: Enfim, mas ainda assim...
3: Ah, não, olha os reservas aqui, ó, o Varela, que Plata. Não jogou, né, jogou o Emerson Royal, o Danilo, né, na zaga, joga o Léo Pereira, o Paquetá é reserva, o Jorginho Eric, é o titular, né?
1: O Eric é reserva também.
3: Não, o Pulgar, esse é o Pulgar.
1: É, então.
3: Não, o Pulgar é titular, pô.
1: Não, peraí.
3: O Pulgar é titular, sim, é titular.
1: É titular, verdade. É ele e o Jorginho
3: e Pulgar. Jorginho e Pulgar. Tá, e aí o Plata aqui na reserva, né? Ele utiliza o Carrascal, né? Mas é um timaço, né? O que o Celso falou, é outro mundo, né? É outro mundo que tem o Flamengo. Bom, para vocês terem uma ideia, no banco tá aqui o Emerson Royal, Vitão, Alexandro, Jorginho, Saúl, Carrascal, o Araújo, o Valência e o Bruno Henrique. Quer dizer, tá louco, né? É um timaço realmente o time do Flamengo. 4 horas e 40 minutos. Quem vai trazer a emoção do futebol da Nova Brasil é o nosso Cleiton Gamarra. Gamarra, boa tarde. A sua expectativa para esse jogo de um Corinthians reserva contra esse alternativo quase titular do Flamengo. Gamarra, boa tarde.
6: Boa tarde, Weber, Celso, nosso Rufino, toda a equipe técnica da Nova Brasil, para você ouvinte que está ligado, nosso Gaviva lá no Bar do Cabeção. O Corinthians não tinha muita saída, né? O time é muito reduzido, poucas opções para o Diniz, sofrendo com várias ausências, né? Então, não tinha como arriscar o time titular hoje. O problema é que não pontuou nos jogos que teria que pontuar. Então, esse jogo contra o Flamengo poderia ser mais confortável a partir do momento que o Corinthians vencesse, pelo menos, dois jogos dos três que jogou em casa, o Corinthians estaria mais confortável. Vai ser um jogo difícil, o Flamengo é amplo favorito. E uma novidade, né, Weber? Eu falei pra você fora do ar, o Iago Machado. Acompanhei ele desde o futsal, ele começou no futsal do Corinthians, no sub-8, sub-9. E hoje, alçando aí pro profissional e tendo a primeira oportunidade. É um menino muito bom, claro que é um jogo pesado pra ele, espero que ele vá bem. Tem uma boa saída de bola, tem um bom passe, um jogador que pode trazer frutos para o Corinthians mais para frente, e tem um teste hoje muito ingrato, né? Além de jogar com um time ao seu lado reserva, né? Pega o melhor time do Brasil, que é o Flamengo. Mas boa sorte para o Iago Machado aí, que estreia no Corinthians, Weber.
1: Ô Weber, se você me permite, ainda sobre o Iago Machado, né? Esse jovem que o Gamarra destacou. No jogo da Argentina, ele aqueceu durante todo o segundo tempo e por algum instante eu achei até que ele pudesse entrar na partida, porque ele fez parte do processo de aquecimento, estavam seis jogadores ali fazendo esse processo de aquecimento, ele estava o tempo todo. E em determinado momento até cheguei a pensar que ele pudesse entrar por uma circunstância da partida. Então já vem sendo preparado pelo Fernando Diniz justamente para esse grande momento de vestir a camisa do Corinthians como titular. Se não como titular, hoje como titular, vai ser utilizado mais pelo técnico do Corinthians.
3: É, o dia que não é muito bom, né? O adversário também não ajuda muito para a estreia, né, do garoto, né? Para ser titular. É um
6: jogo pesado, né?
3: É, jogo pesado demais. É, não estou falando que vai acontecer a mesma coisa, lógico que não, mas a gente viu ontem, né, o garoto lá do São Paulo, Osório, fazer uma burrada daquela lá, absurda, né? Aquilo ali é entrada que pode quebrar a perna do adversário, né?
6: E o Osório já teve minutos antes, né?
3: Já, foi titular e tal. Exatamente, boa, Gamarra. E realmente o garoto, para esse jogo é complicado, né? Um jogo contra o Flamengo. Bom, 4h43, a interatividade, o humor com o Gavião. Gavião, boa tarde. Aê. Já recebi uma aqui, Gaviva, que é ótima. Os corintianos, né? Corintiano falando, Weber, hoje é a escalação 4-4-2, 4 Ave Maria, 4 Pai Nosso e 2 rezadeiras. Gaviva, boa tarde.
7: Boa tarde, Weber Lima. Boa tarde para você, para todo mundo que vai trampar na jornada. Nosso Gamarra, Celso Cardoso, o Rufino, galera do áudio, produção, do vídeo, nossos ouvintes. Um abraço até pro Muralha, hein? Muralha, o bem casado. Isso é uma coisa que o Muralha pode falhar no campo, mas na vida pessoal ele não falhou, não. Então vamos convidar a galera aqui, Nova Brasil, hein? 11-994-33-21-21 é o nosso WhatsApp. 11-994-33-21-21. Você manda mensagem de texto ou mensagem de áudio. Se for mandar áudio, que nem diz a tiazinha aí, é de 20 segundos mais ou menos então, tá bom? 11-994-33-21-21. E aquela interatividade bacana no chat do YouTube, né? Nossa live do YouTube, tem a Nova Brasil em Campo e também Jornalismo Nova Brasil. Você que vai no YouTube, então é Nova Brasil em Campo ou então Jornalismo Nova Brasil. Mandou mensagem lá no chat, tá discutindo aquela resenha bacana com os outros ouvintes. É Manaldo, Manaldo! Não é descrevido, não!
3: É, boa, boa.
7: Gaviva. Então estamos aguardando a mensagem da galera, Weber.
3: E qual que é a dica cultural hoje, Gaviva?
7: Então, rapaz, hoje é o último dia aqui do Bar do Cabeção que nós não vamos ter um código de defesa do consumidor do Bar do Cabeção. Tá aqui em minhas mãos, vai começar a valer a partir de amanhã, dia 14 de setembro. Tá aqui em minhas mãos, três artigos defendendo os consumidores que vêm pro Bar do Cabeção. É, antes de ontem nós teve aí o dia do Código de Defesa do Consumidor, então nós fez um só específico para os consumidores do Bar do Cabeção. Tem até assistência odontológica para quem quebrar o dente com torresmo aqui, viu, Weber?
3: Opa, aí sim, hein? Aí resolve o problema, né? É o causador e já é o que vai remediar o que foi causado. Exato. Aí no Bar do Cabeção. Maravilha! Grande Gaviva, um abraço pro nosso Gaviva, que vai conosco até as 8 horas da noite, e daqui a pouquinho tem a dica cultural no pós-jogo do futebol da Nova Brasil. Bom, 4 horas e 46 minutos, mandando um abraço pro pessoal de Ribeirão Preto, Jaú, que tá curtindo no 91,3. Alô, Campinas, no 103,7 e no 93,3 em Mococa, também no Vale, em São José dos Campos, no 91,5, e o pessoal de Araçatuba, Presidente Prudente, São José do Rio Preto, o pessoal no 90,1, ligado na Nova Brasil, vai ficar ligado agora com as informações do Corinthians, que vem em reserva. Eu tô achando que o Gamarra vai fazer igual um narrador muito conhecido, chamado Galvão Bueno. E lá vem eles de novo! Lá vem eles de novo! Será que eles vão estar com a camisa da Alemanha hoje, ô Rufino?
5: Ah, vamos juntos com detalhes e informações do Corinthians, atualizando as informações do Timão. É a camisa do Flamengo.
3: É.
5: Igual a da Alemanha, hein?
3: É. Pensou?
5: Não, é. Que susto!
3: Que susto!
1: Mas do outro lado, a camisa não era amarela.
7: Ele falou assim: vai se criando um clima terrível!
1: É. Eu só quero lembrar que do outro lado a camisa não é amarela.
5: Mas quem tá com a camisa? Bom, vamos lá com as informações do Corinthians, time alternativo para o jogo de hoje. É, o técnico Fernando Diniz, mesmo com 4 derrotas consecutivas, prioriza o jogo da Libertadores na quarta-feira contra o Estudiantes e, portanto, para controle de carga, não foram relacionados. O Memphis Depay, que não pediu para ficar fora dos relacionados, mas depois pediu, enfim, foi liberado para essa partida, o mesmo acontecendo com o Gustavo Henrique e também o Carrídio. O Alan, ele pertence à equipe do Flamengo. O Corinthians, se utilizasse o jogador, teria que pagar 2 milhões de multa. Aí seria desespero pagar um valor desse para ter o Alan atuando na partida. O Corinthians vai encarar o time praticamente com uma escalação reserva. Daqui a pouco eu confirmo, mas antes eu trago a participação do Mateuzinho, falando do setor defensivo do Corinthians, que vai ser importante para o jogo de hoje.
8: Essas ações defensivas, eu acho que mais pelo que o professor pede, a questão de voltar a passar a linha da bola. Então acho que quando a equipe está disposta, todo mundo a baixar a linha e marcar, a gente está mais perto da vitória. Então acho que esse é o caminho que a gente tem que seguir, independente da competição, seja no Brasileiro, seja na Libertadores. A gente tem que ter a mesma postura, porque eu acho que essa é a postura devida que a gente tem que ter, porque isso mostra a nossa força. E não é à toa que, não sei hoje, né, mas a gente era acho que do lado do Flamengo, as equipes menos visadas da competição. Então isso mostra a nossa força quando está todo mundo disposto a marcar.
5: Muito bem, o Mateuzinho participando conosco, importante para o setor defensivo do Corinthians, principalmente no jogo de hoje. O Corinthians já no papel, viu, Heber? Hugo Souza está sentado, Heber?
3: Vamos lá.
5: Hugo Souza, Pedro Milans, João Pedro Choca, o Iago Machado, o Angeleri, Ranieri voltando de suspensão, Charles, Matheus Pereira, Dieguinho, Lingard e Guinegão. Esse é o Corinthians para encarar o poderoso Flamengo.
3: Rapaz, olha, perigoso, hein? Perigoso essa escalação aí, Celso, para pegar esse time do Flamengo, hein?
1: Oh, meu querido, o que importa mesmo vai ser a semifinal da Libertadores da América.
3: É.
1: Claro.
3: Sim. É que, conversar com o Gamarra fora do ar, tudo tem os dois lados, né, Celso? Se perde hoje e perde na quarta...
1: Não, claro.
3: Aí a coisa, no brasileiro, vira uma pressão infernal, né, Celso?
1: Não, sem dúvida. Claro que eu tô brincando, obviamente, mas o Diniz, ele acerta em poupar, avisando o jogo mais importante do ano pro Corinthians, que é o jogo contra o Estudiantes. Não tem como. Esse é o jogo do ano pro Corinthians, depois vai ser, se passar, o Flamengo, depois vai ser o eventual final, se passar... Mas pensando no que tem de momento, o jogo contra o Estudiantes é muito mais importante que esse jogo contra o Flamengo hoje. O Corinthians não tem elenco. Então, se põe um Memphis e perde o Memphis, vai fazer falta contra o Estudiantes.
5: Perder com reservas tem outro peso, né?
1: Exato. Não, então,
6: o Vitinho tá no banco, Celso.
1: Se você colocar, o Garro para jogar e perde o Garro, você tem problemas contra o Estudiantes. Alguém vai dizer, mas pode machucar no treino. Pode, mas a chance de você machucar no treino é muito menor do que você machucar com bola rolando no jogo disputado no Maracanã. E aí entra uma outra coisa que o Rufino falou, que é o efeito psicológico. Se você perde com os titulares para o Flamengo, por mais óbvio que pareça jogar no Maracanã, tanto que o Corinthians nos últimos 4 jogos no Rio, no Maracanã, foi perder os 4. O último, Weber, no ano passado, o Corinthians tomou 4-0. Então, perder do Flamengo em condições normais, nessas condições, é normal. Agora, com o time reserva, tem outro impacto. porque isso não traz nenhuma interferência no psicológico para o jogo de quarta-feira contra o Estudiantes. Aí depois do Estudiantes é uma outra história, uma nova página, e você reescreve aí todo esse caminho.
3: Vamos lá, Gaviva, o pessoal que já participa conosco da Jornada Esportiva do Futebol da Nova Brasil, Gaviva.
7: Vamos começar então com a galera do áudio. Mandou áudio, vai sair aqui na Nova Brasil, no Brasil inteiro. Solta aí, DJ.
9: Boa tarde, Gamarra. Hoje com alhozinho vai dar jogo, hein? Com um pãozinho de alho hoje vai dar jogo, hein? Luizão aqui do Parque Perus. É, bem, não adianta. Gaviva, hoje é nós vamos ganhar esse jogo aí, hein? Um abraço pra vocês, meus amigos. Luizão aqui do Parque Perus, mais uma vez, hein, na Nova Brasil.
10: Boa tarde, turma boa da Nova Brasil FM. Denis Corintiano aqui de São Paulo, capital. Se o Memphis ficar de fora da volta, é um reforço para nós. O come e dorme não quer saber de nada. É só gravar vídeo e fazer rap e jogar bola que é bom, nada. Um abraço para vocês aí, gente.
11: Com crise ou sem crise no Brasileirão, o Coringão não tem medo da Libertadores não, viu, Weber Lima? Vai, Corinthians!
12: Boa tarde, Gavião. Eu acho que o Corinthians vai ganhar, viu, grande? O Corinthians tá perdendo em casa e fora tá jogando bola, viu? Eu acho que é 2-1 pro Corinthians, beleza? É nóis. Vai, Corinthians!
13: Bola rolando!
7: Esse último aí é o Renato de Suzano, tá otimista, Weber Lima.
3: É, rapaz, mas tem corintiano bravo com o Depay. É, inclusive nas redes sociais ele entrou em embates aí com torcedores do Timão, né? Tem uma turma aí que tá reclamando exatamente dessa questão do Memphis ter reclamado do número de jogos. Mas vamos lá, vamos falar do Flamengo. Edson Rufino, as informações do Malvadão Rufino.
14: Ah, vamos juntos com detalhes e informações do Flamengo, o time que tem um dos melhores elencos do futebol brasileiro, hoje preservando alguns titulares, mas tendo aí com muitas opções o técnico, o Léo Jardim, escalando um time forte também para pegar o Corinthians daqui a pouquinho. O Flamengo, que perdeu a liderança do Campeonato Brasileiro devido à vitória do Palmeiras ontem contra o São Paulo, e o Flamengo volta à primeira colocação no caso de vitória daqui a pouquinho às 5:30 da tarde no Maracanã contra a equipe do Corinthians. E eu trago como convidado o técnico Léo Jardim, falando a respeito do time da equipe do Flamengo, uma escalação ideal. Ele entende que para cada jogo existe diferença. Vamos ouvir.
15: Ideal para mim para este jogo foi esta. Com o Bruno na frente, o Arrascaeta, o Lino, o Carrascal. A ideal do último jogo com o Remo já não foi esta, foi outra. E com o Corinthians vai ser outra. O importante é que os nossos jogadores demonstrem as suas capacidades. E por isso o grupo, eu digo todas as semanas dos meus jogadores, quando se levanta troféus, o troféu não vem o nome dos jogadores. Quem é que marcou, quem é que não marcou, quem é que jogou mais, quem é que jogou menos. O troféu vem. Ganhou a tal equipa. E quando nós ganhamos uma coisa no nosso currículo, ganhamos todos. Por isso temos que lutar todos pelos objetivos da equipa. E todos os jogadores que eu já disse, que estão no nosso elenco, são jogadores de qualidade. São jogadores de qualidade. E por isso é que eu conto com eles todos. Em todos os momentos da época, com certeza que alguns por um motivo ou outro jogam menos, que isso é normal, mas conto com eles, porque vai ser necessário toda a gente.
14: Muito bem, Leonardo Jardim, Léo Jardim, técnico do Flamengo, que escala mais um time diferente em relação ao jogo passado. Flamengo de Rossi, Varela, Léo Ortiz, o Danilo e o Ayrton Lucas, Eric Pulgar, Lucas Paquetá, Arrascaeta, Plata, Samuel Lino e também o Pedro. Esse é o Flamengo para pegar o Corinthians daqui a pouquinho.
3: Maravilha, esse Flamengo com alguns reservas, time muito forte, quer dizer, vem com tudo para buscar retomar a liderança do Campeonato Brasileiro, que acabou perdendo ontem na vitória do Palmeiras para cima do São Paulo. Celso.
1: O Weber, esse time do Flamengo que a gente vê escalado, né? qualquer jogador desse estaria num, seria titular. Um ou outro você pode até questionar. O Rossi é um goleiraço, o Varela já foi titular. Ele seria titular hoje, não vou dizer no Corinthians, porque o Mateuzinho está até na seleção.
16: Sim.
1: Mas seria titular no São Paulo, seria titular talvez até no Palmeiras, sabe? E em tantos outros clubes por aí. Leo Ortiz, o Danilo, que foi para a Copa do Mundo, é um jogador que todo mundo conhece bem. Ayrton Lucas é um baita de um lateral. E olha que o Flamengo, no elenco, tem o Ayrton Lucas, Vinhas e o Alexandre.
16: Não, o Vinhas foi pro Cruzeiro.
1: Não,
16: agora.
1: Eu sei, mas tinha. Né? É. Então a gente tá falando de olha o elenco que o Flamengo tinha.
16: Não, você pega o nível que o Cebolinha jogou ontem no Santos e o Flamengo dispensou.
1: Exato, entendeu? Quer dizer, então você tem o Ayrton Lucas, tem o Paquetá, jogador de Copa do Mundo, Arrascaeta, jogador de Copa do Mundo, Pedro, não foi pra Copa do Mundo, mas poderia ter ido. Vai fazer parte do novo ciclo com o Ancelotti. Samuel Lino, a mesma coisa. Sabe, o Plata, que dispensa maiores comentários, você tem Luiz Araújo no banco. Olha esse time do Flamengo. É um time fantástico. Eu falei aqui, aliás, que tem até hoje, viu, Weber? Aquele post lá do Maguadinho.
16: Sim.
1: Tá rendendo. Palmeirense é difícil entender quando você fala que o Flamengo tem o melhor elenco, não só do Brasil, mas da América Latina. O Flamengo é o melhor das Américas. Não tem o que discutir. Quer dizer, não adianta ficar bravo. É, o Flamengo, se vai ser campeão ou não, é uma outra história, porque são circunstâncias de campeonatos. Porém, é um Flamengo muito, muito forte e vai encarar um Corinthians hoje totalmente esfacelado. Gabarra, acabei de lembrar que no último confronto Corinthians-Flamengo no Rio deu 4-0 Flamengo.
16: 4-0, né? Não, inclusive foi no... O Larucha era o técnico do Corinthians e o Dorival assistiu o jogo das tribunas do Maracanã.
1: Com Memphis Depay e tudo.
16: É. Não, o Memphis acho que até saiu no primeiro tempo.
1: É, sim, né? mas jogou.
16: Um time sem técnico, né? Mais ou menos parecido com hoje. Tem técnico, mas está com o time reserva, né?
1: Enfim. Que Deus ilumine o caminho do corintiano hoje.
3: É, porque não será fácil realmente segurar esse time estrelado do Flamengo. 4:59. Vamos lá, Gaviva. Mais participações. Opa. Do nosso ouvinte pelo 11-994-3321-21, Gaviva.
7: O Reinaldo dando boa tarde. O Peixão tá demais. Partida show ontem. Tô ligado em vocês aqui em Americana. Quando as coisas começam a dar certo, até Saci Pererê começa a chutar com os dois pés. Feliz com o Santos, nosso Reinaldo em Americana. A Gislaine é corintiana, tá ouvindo a gente. O Irineu, ele é de São Bernardo. Se o Corinthians não se classificar na Libertadores, o Diniz tem que cair. Ele coloca o time reserva e vai tomar goleada hoje. O Naubert, de Sorocaba. O Estudiantes é fraquíssimo. A Libertadores não é mais a mesma. O Corinthians não precisava poupar hoje, não. Tem aqui o corintiano de Higienópolis. Cristiano Corintiano de Higienópolis. Esse jogador do Corinthians aí vivem reclamando de cansaço. É uma vergonha. Ficaram parados quase 2 meses durante a Copa do Mundo. Não estão na Copa do Brasil. Eles têm que jogar todos os jogos. E o Carlos do Embu das Artes falando, Gavião, por que o Muralha é bem casado? Dá uma, que nem o Weber fala, dá uma tia Guga lá, né, mano? Dá uma tia Guga, põe Alex Muralha,

0: Estamos lá,
1: chapéu. Azar no jogo, sorte no amor.
0: É isso.
1: Infeliz
0: aí.
1: No jogo, feliz é no amor.
0: A gente tá meio certo. Chapolinístico, né? Chapolin colorado que falava todos os ditados, tudo errado, né? É, enfim, bom, mas vamos lá, ó. Classificação de momento no Campeonato Brasileiro. O Palmeiras derrotou o São Paulo ontem, voltou à liderança, 56 pontos. Flamengo, 54. Atlético Paranaense, 46. O Fluminense permanece com 45. Bahia, 43. Cruzeiro, 42 pontos. O Atlético Mineiro tem 39. Quer dizer, amanhã o Bahia tem a possibilidade, né, de ultrapassar. Ultrapassar o Atlético Paranaense, não, mas o Fluminense sim. É, Atlético Mineiro 39, Coritiba 38. O Bragantino é o nono com 36. Faltam 9 aí pro Bragantino, hein? Vitória é o décimo com 35. O Santos é o 11º com 35. O Santos subiu bem na tabela do brasileiro. São Paulo tem 33. E o Corinthians vem na 13ª posição. Com 32 pontos. Eu já falei isso daqui. Tudo tem um lado bom e um lado ruim, né? O problema do Corinthians aqui nessa situação é que o Corinthians tem um jogo a mais que os adversários. Essa turma aqui, ó, que tá debaixo do Corinthians, ó. Botafogo, 32. Grêmio, 28. Vasco, 28. Essa turma tem um jogo a menos que o Corinthians. O Corinthians, quando terminar o jogo contra o Flamengo, vai ficar com um a mais que essa turma aqui de baixo. O Mirassol está entrando na zona da degola, que tomou 2 gols, está indo a 20, permanece com 28, né? E por conta do saldo de gols, está com menos 13. E o Vasco, menos 12. Então, o Mirassol, se diminuir aí no segundo tempo, pode voltar, sim, a... Pode voltar a sair da zona do rebaixamento. Internacional, na zona da degola também, 28. Remo, esse daqui acho que já foi, 23. E a Chapecoense é uma certeza, 17 pontos. Temos aí 2 vagas a serem completadas por essa turma que está aqui, ó. O São Paulo, o Santos disparou. O Santos abriu 7 pontos do primeiro da zona da degola, que tem 28. Agora, do São Paulo para baixo, São Paulo está 5, Corinthians e Botafogo 4, e aí Grêmio, Vasco, Mirassol, Internacional, todo mundo com 28. Celso?
1: Não, Weber, queria só falar uma coisa, porque o Neymar foi contratado para salvar o Santos, e ele acabou salvando o Santos. Se não como jogador, uma vez que ele está machucado, está fora, mas ele já está fazendo até a transição de carreira, vai ser um excelente gerente de futebol, gerente de departamento, porque sob a gestão dele como gerente, chegaram os reforços que o Santos precisava para sair da zona dos focos. Isso se deve ao Neymar. É o Neymar que fez com que Cebolinha viesse,
0: pagasse o Coutinho, né?
1: Pagasse o Transfer Ban, o Arthur, ele está saindo um excelente gerente de futebol. E está realmente salvando. O Santos está fazendo algo que o Corinthians fez 2 anos atrás. Estava ali na zona do rebaixamento. E aí aproveitou a janela, trouxe Carrijo, trouxe um Memphis Depay, trouxe um monte de gente para salvar o Corinthians da degola. O Santos está seguindo a mesma cartilha, está fazendo direitinho. E aí precisou investir e, obviamente, o Neymar tem mérito nisso.
0: 5:04, mais informações do Timão, Edson Rufino. Mas antes você, Gaviva.
2: Só queria te perguntar, Weber, ontem durante o jogo do Palmeiras e
0: palhaçada.
2: São Paulo, palhaçada. Apareceu a imagem sua penetrado lá, infiltrado na torcida do Palmeiras. Não penetrado, infiltrado.
1: Sabe que eu fiquei pensando aqui que estaria o Weber Lima penetrado.
3: Eu já fiquei imaginando a cena, porque na imagem aparece ele sentado, ele senta e levanta, impaciente.
2: Lá na torcida do Palmeiras, os caras falaram, o Weber tá lá na torcida do Verdão, tá acompanhando o São Paulo. Depois, hoje acompanhando nas redes sociais, aqui no Instagram, você bem impaciente, como se estivesse na sala da sua casa, esfregando a testa, como se estivesse muito nervoso, bravo com o Dorival, que pôs o time reserva. Afinal de contas, o povo quer saber, Weber Lima, você tava lá no campo do Palmeiras ou você tava em casa vendo?
0: Fake news, né? Porque imagina, uma pessoa com uma camisa vermelha lá na arena do Palmeiras. Completamente maluco, né? O cara aí num dia de clássico com São Paulo, com uma camiseta vermelha lá na arena do Palmeiras.
4: Não, então, a bandeira da Itália tem vermelho.

0: Ele, não tem problema.
1: É, tá bom. Vai se arriscar lá. Vai se arriscar lá.
2: Justo no jogo com o São Paulo.
1: Ô, Gaviva, tava lá no, na casa do meu sogro. E aí eu tava lá assistindo, assistindo o jogo e vendo o que tava acontecendo, aquela vergonha de jogar com o time em reserva.
3: E onde mora o sogro do Weber?
2: Que time que ele torce?
3: No campo do Palmeiras?
1: É.
0: Na verdade, a casa do sogro era um chroma key, ele tava no estádio.
1: É.
4: No vídeo, no vídeo dava pra perceber que os fios de cabelo branco iam surgindo assim,
1: como se fosse um encanto
4: assim, ó. Parecia que assim, a preocupação ia estar surgindo uns fios grisalhos.
1: A culpa é do São Paulo, esse cabelo grisalho aqui, é do São Paulo. 5:06, Gaviva. Gamarra, sua opinião, a gente tá falando aqui do... Lá vem eles de novo e tal, você acha que isso pode acontecer hoje no Maracanã ou é improvável, Gamarra?
0: Ah, não, assim, pode acontecer. Vai depender muito da estrutura tática que o Diniz em pouco tempo conseguiu adotar para fechar as linhas de passe. Inclusive eu vi aí, é incrível, né? Quando o resultado vem, as coisas são acobertadas, né? O Léo Jardim, ele no conteúdo chamado pelo Rufino, falou, não, que eu monto o time. O Flamengo levou um amasso no primeiro tempo e só não saiu perdendo porque o time é muito ruim. O time do...
3: 29 bolas na área até o gol do Flamengo.
0: Então assim, o Flamengo teve um lance de ataque, fez o gol. Então assim, não é... ele montou o time errado, ele não deveria ter colocado o Pedro na reserva. A verdade é essa, o Bruno Henrique fez o gol, mas foi a única coisa que ele fez no jogo. Não fez mais nada.
1: Deu certo.
0: Não,
1: Gamarra.
0: Deu certo pelo resultado. É isso que eu tô falando. Se você...
1: O Pedro ali não daria mobilidade. Eu acho que ele atrapalharia.
0: Eu acho, Gamarra, que ele traria uma compactação que o Flamengo não teve de segurar a bola, de deixar o time mais aproximado. Porque você tá ali na altitude, você tá com dificuldades. E o Bruno Henrique é mais de atacar o espaço, de tentar colocar velocidade. Eu acho que o Pedro ajudaria na aproximação do time. O time ficou muito espaçado. Mas assim, pra mim o resultado não diz o que foi o jogo. O Flamengo se classificou na Libertadores, fez 2-0 com mérito e tal, porque tem o time de qualidade pra definir. Mas não foi pelo técnico, não foi pela tática, que o Flamengo foi pela qualidade técnica individual dos seus jogadores. O Arrascaeta fez uma das piores partidas do Flamengo, as piores partidas com a camisa do Flamengo foi esse último jogo da semana. Por quê? O Flamengo estava espaçado, não ajudava. O Arrascaeta precisa de jogadores próximos a ele. Então só me incomodou essas declarações aí do Léo Jardim, que parece que ele inventou futebol, meio abelou. Ele abelou. Com toda certeza. Mas voltando ao Corinthians, eu acho que pode acontecer. O Flamengo pode acertar um bom jogo, sim. Pode golear o Corinthians, até pelo time que o Corinthians está colocando em campo. Eu acho que é um risco que o Diniz um risco calculado, que o Diniz prevê isso, sim. Mas assim, se jogar taticamente bem, fechar as linhas, conseguir marcar e jogar na raça para tentar prolongar ainda mais o jogo até um segundo tempo sem tomar gols, aí o Corinthians pode realmente ter alguns titulares no banco, pode usar esses titulares, os dois laterais, o Bidu, o Mateuzinho tá no banco, o Garro tá no banco, e aí tentar equiparar o jogo. Mas é uma tarefa muito difícil, até pelo pouco tempo que teve o Corinthians de preparação para esse jogo. Eu acho que o Diniz não deve ter acertado o time, mas não tanto. E só um detalhe que eu queria falar, Weber, só para finalizar, sobre algumas pessoas que falam para mandar embora o Diniz. Cara, o que o Diniz está fazendo no Corinthians é uma coisa quase que impossível. O Corinthians está a uma vitória das semifinais da Libertadores, sem metade do time à disposição, com 3 meses de salários atrasados. Os caras não recebem. Ele não tem time, não tem time reserva, não tem banco para mudar o jogo. Ele não teve janela de transferência, não teve contratação para ele melhorar o time, teve nada. E ainda ele é criticado que se perder as duas próximas partidas, você mandar. É o Brasil, é isso. É a análise só do resultado por resultado. Porque se você analisar o contexto, o Diniz está indo muito bem no Corinthians, né? Ele está fazendo até o impossível com todos os problemas que ele tem, e não são poucos, de elenco, de atraso de salário, de não contratação, não contratou ninguém, está com transfer ban 4, né? É um time dilacerado financeiramente. E mesmo assim o Corinthians está a uma vitória de uma semifinal de Libertadores. Então, eu acho que... Porque um ouvinte mandou mensagem, né? Então, assim, eu ouvia, de repente, de um corintiano que não analisa isso para cobrar o Diniz...
1: Tem vários, hein?
0: E aí eu acho injusto. Porque eu não estou defendendo o Diniz, não. Porque se ele tivesse mal... Não pode defender ele, perdeu para Chapecoense. Não pode, concordo. Mas, assim, se você analisar o contexto... Cara, não dá para cobrar o Diniz com os desmandos. Quem tem que ser cobrado é a diretoria, quem tem que ser cobrado são esses caras que deixou o Corinthians do jeito que tá.
1: Eu concordo, e não é uma opinião de um só, não, viu, Gamarra? Você entra na página do Corinthians no Instagram, o que tem de corintiano pedindo a cabeça do Diniz é negócio de louco, né? Mas, enfim, fala, Celso.
3: Não, mas esse torcedor de rede social nem sempre é aquele que a gente vê que pesa muito, que é o do estádio. Corinthians perdeu da Chapecoense, teve protesto de torcida, mas a torcida se rebelou contra os jogadores e contra a diretoria. Não teve uma contra o Fernando Diniz. E eu concordo plenamente com o que disse o Gamarra. O que o Diniz está extraindo desse time do Corinthians é algo absurdo pelas circunstâncias. O Corinthians está avançando na Libertadores com 7 titulares fora. 4, 5. Na verdade, você tem Yuri Alberto, que é titular fora. Você tem o André, titular fora.
1: São 2.
3: São 2. Mas você tem ainda o André Ramalho, que não pôde jogar. Você tem o Labiati, que estava jogando. Né? O Kaique. Você não tinha Vitinho, que são jogadores que você compõe. Por exemplo, depois de jogar, fazer a alteração do segundo tempo, ele teve que colocar o Charles para jogar.
0: Vai colocar hoje para jogar.
3: Quer dizer, porque você não tem realmente... Colocou o Matheus Pereira. Fazem parte do elenco, mas não são jogadores dos sonhos do corintiano.
1: 5:12, vamos lá com mais informações do Flamengo, Rufino.
5: Vamos sim com mais detalhes e informações da equipe do Flamengo. O time que tenta voltar à liderança do Campeonato Brasileiro, depende das próprias forças, basta uma vitória simples diante do Corinthians para conseguir esse bom resultado. Eu trago mais um convidado, o Plata, ele que estava se transferindo para o futebol da Rússia, mas foi vetado, reprovado nos exames médicos. Vamos ouvi-lo falando a respeito desse tema.
6: Na verdade, foi um dia complicado, né? Porque estava esperando que se resolvesse alguma coisa. Mas estou feliz, estou de volta aqui. É como já todo mundo está vendo, joguei. Não tenho nenhuma dor, não tenho nada. Eu não sei o que eles inventaram aí, mas eu estou muito bem. Estou com um grupo aqui que está sempre me abraçando, sempre está dando carinho para mim. Então, minha volta foi muito boa. Quando a gente tem um time forte, um time que está sempre unido, um time que está compacto em cada coisa, os treinos que a gente faz sempre, cada jogo, sempre damos a vida, sempre estamos a gente muito juntos, muito unidos. Então, acho que estamos demonstrando isso a cada jogo dentro do campo e acho que estamos indo para o caminho certo.
5: Muito bem, esse portanto Plata, titular no jogo de hoje, foi titular também no jogo lá no Equador, pela Libertadores da América, o Flamengo preparado, pronto, só esperando o apito para a bola rolar. Weber.
1: 5:14, vamos com a participação do ouvinte Gaviva.
4: Perguntas aqui para o Celso Cardoso, o Maurício da Penha, Zona Leste, a Penha que fez aniversário essa semana aí. Celso, não tenho gostado do futebol do Carrilho, o que aconteceu com ele?
3: O Carrilho, ele caiu muito de produção, sem dúvida alguma, nesse ano.
1: Não. Você não acha que o momento é até melhor do Carrilho agora?
3: Não, jogou agora. Quarto, não jogou? Então, agora. Mas assim, mas são três jogos.
1: Mas ele teve um período pior. Ele perdeu o espaço no time.
0: O Carrilho... E o detalhe é que tá jogando a posição no meio, então, né? Que ele jogava aberto.
3: Isso que eu quero explicar. Enquanto ele veio em 2024, ele estava jogando muito bem. Em 2025, ele jogou bem também. Já nesse ano, ele alternou muito. Ele ficou um tempo fora, machucado, voltou, não conseguiu se firmar. Até que o Fernandinho teve problemas para escalar Ranieri, teve problemas para escalar o Alan, e ele recuperou a posição. E aí, nesses últimos 3 jogos, ele fez boas partidas. Por quê? Porque ele marca bem, ele trabalha bem também a saída de bola do Corinthians, ele consegue fazer esse jogo, essa triangulação ao lado com o Mateuzinho.
0: Dizem que a noite
3: direito.
0: Dele é muito agitada, Celso. A noite de São Paulo é muito agitada.
3: Ele caiu de produção em relação àquilo que ele vinha apresentando quando foi contratado. Porém, os últimos 3, 4 jogos dele, realmente, ele melhorou bastante. Ainda não é o Carrilho anterior, mas é um bom jogador.
1: Maravilha, 5 horas e 15 minutos, mais uma, Gaviva.
4: Então, mais uma aqui, José Carlos, do Embu das Artes. Celso, você não acha que o Campeonato Brasileiro tem os times que ficam largando, né? Abrindo mão do campeonato por causa de colocar times reservas por interesses próprios e pessoais? O que você acha?
3: Não, é assim, qual seria o ideal? Você montar um elenco que você possa disputar todo o calendário com um elenco que seja for. Flamengo, por exemplo. Flamengo tem um elenco forte. Não pode se dizer o mesmo do Cruzeiro, do Palmeiras, do próprio Corinthians. Tem bons times, mas não tem bons elencos. E aí, quando você não tem bom elenco, você tem que priorizar alguma coisa. No caso do Corinthians, o Corinthians precisa priorizar o que vale realmente, que é a Libertadores América, que vai garantir vaga em Mundial, aquela coisa toda, e todo status, né? Todas as consequências de uma conquista, premiação e tudo mais. Neste caso, é uma questão de hierarquia. A Libertadores hoje, ela é mais importante do que o Campeonato Brasileiro. Então, se você tem chance de seguir na Libertadores e você tem um elenco mais enxuto, você tem que poupar, faz parte do processo. O Flamengo consegue poupar sem perder qualidade. Não é o mesmo que acontece com o Corinthians.
4: Vai lá, Weber.
1: Maravilha, 5 horas e 17 minutos, a gente vai pro rápido break e na volta voltamos com muito mais para você de Corinthians e Flamengo, Flamengo e Corinthians no Maraca, que você vai curtir aqui na Nova Brasil com a narração de Cleiton Gamarra. Rápido break e voltamos já no futebol da Nova Brasil com pão de alhozinho. 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

0: 5h21. 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O Ivanildo Borges, um abraço para você. Ana Cláudia Santiago, a Cauane Santos, Leandro Araújo de Oliveira falou que vai ser 1-1 Flamengo e Corinthians. Aqui na nossa enquete, 50% Flamengo no Nova Brasil em Campo no YouTube, 50% Flamengo, 33 empate, 17 Corinthians. O Denis Toledo, um abraço para você. O Edson Orrira, lá de Nagoya, também curtindo a nossa transmissão. Reinaldo e o Luizão do Parque Peruche, sempre conosco. E lá no Jornalismo Nova Brasil, 100% Flamengo. 100% Flamengo na enquete que nós colocamos no ar. 5h22, você fica agora no futebol da Nova Brasil com Flamengo e Corinthians, com o Gavião, Edson Rufino, Celso Cardoso e a narração na emoção imbatível do rádio, o rádio imortal, com o nosso gerador de emoções, Cleiton Gamarra.
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2: Opa! Boa tarde para você ligado aqui do Nova Brasil em Campo. E aí, tudo certo? Vamos juntos para mais uma jornada esportiva nesse dia 13 de setembro de 2026. Maracanã chuvoso, chove no Maracanã, mas está completamente lotado. O clássico das multidões, Flamengo e Corinthians, medem forças no Maraca. O Flamengo na vice-liderança do campeonato joga pela liderança com 54 pontos. Pontos somados na segunda colocação, a 2 pontos do Palmeiras, que venceu o São Paulo ontem lá na Arena do Verde. Já o Corinthians, a 13ª colocação, com 32 pontos somados, 4 derrotas consecutivas no campeonato, vai descendo na tabela de classificação, vai com o time alternativo tentando um bom resultado no Maracanã. Essa é a história que nós vamos contar a partir de agora para você aqui no Nova Brasil em Campo. E claro, você que tá ligado com conosco, envie sua mensagem através do WhatsApp lá pro nosso Gaviva no Parto do Cabeção, no YouTube, nos dois canais. Rapaz, cada figura, hein? Dois canais, tira até a concentração do narrador. Dois canais do YouTube, Jornalismo Nova Brasil, Nova Brasil em Campo pra você. Deixe seu like, envie sua mensagem pra gente, se inscreva nos nossos canais, é muito importante a sua participação. Vamos com os destaques agora, começando com o Mengão da Nação, vem aí, alô Rufino, o destaque do Flamengo!
3: Ao Flamengo, preservando os jogadores, alguns titulares para a partida de daqui a pouquinho contra o Corinthians, mas o time continua muito forte e vai buscar novamente a liderança do Campeonato Brasileiro.
2: Agora vamos destacar o Corinthians alternativo do Diniz. Alô, Rufino, destaque do Corinthians!
3: Não tendo a mesma condição do Flamengo, um elenco cheio de estrelas, mesmo assim, o Corinthians priorizando o Libertadores da América, terá vários titulares apenas como opção de banco.
2: Nesse momento, as equipes perfiladas no gramado, execução do hino nacional brasileiro. Vamos agora com destaque no plantão esportivo, o Eber Lima. O que está rolando aí, os resultados, situação de momento, Eber?
0: Boa, Gamarra, boa tarde a você, ouvinte da Nova Brasil. Neste momento, bola rolando apenas no interior paulista, no Maião. Mirassol e Vitória se enfrentam e o rubro negro baiano está vencendo por 2-0, 2 gols do René, que chega a 8 no Campeonato Brasileiro. Tivemos na sexta-feira a abertura da rodada no Couto Pereira, Coritiba e Atlético Paranaense 3-3. Nos jogos de ontem, Atlético Mineiro 3, Fluminense 1, Grêmio 1, Vasco 2, Luiz Castro não é mais treinador do tricolor gaúcho, que tem na mira Renato Gaúcho, Zubeldia ou Roger. Na Arena Condá tivemos Chapecoense 1, Internacional 2 e a Nova Brasil transmitiu direto da Arena do Verdão, Palmeiras 2, São Paulo 0. No Engenhão tivemos Botafogo e Bragantino 1-1 e na Vila Belmiro, também com transmissão da Nova Brasil, o Santos derrotou o Cruzeiro por 2 2x1. No Maião, Mirassol 0, Vitória 2. Lembrando que amanhã, fechando a rodada às 8 horas da noite em Salvador, na Arena Fonte Nova, tem Bahia e Remo Gamarra.
2: Tá certo, vamos agora pro Bar do Cabeção. Alô, Gaviva, boa tarde. Como faz para participar da nossa jornada, Gaviva?
4: Boa tarde, Gamarra, para você e para todo mundo nessa Jornada Nova Brasil. Manda WhatsApp, áudio ou texto. For áudio, aquele curtinho, né? Já sabe, 20 segundos. 11-994-33-21-21. 11-994-33-21-21. Pelo YouTube, Nova Brasil em Campo, ou então Jornalismo Nova Brasil. Maluco segurando lá no Maracanã a faixa lá, o cartaz, né? Em céu de Urubu, gavião não voa. Céu de Urubu, gavião não voa. Esse jogo vai ser 1x1. Coringão vai voltar com um pontinho lá do Rio.
2: Tá certo, esse é o nosso Gaviva. Agora vamos com o destaque do comentário, Celso Cardoso. Boa tarde. A expectativa para o jogo, Celso.
5: Bom, a expectativa é de um Flamengo impositivo. Joga em casa com o apoio de sua imensa torcida, a maior torcida do Brasil, no Maracanã. O Corinthians não vence desde 2022. Nos últimos 4 jogos, 4 derrotas, a última goleada por 4-0. Então, tudo isso mostra o favoritismo do Flamengo em condições normais. E além do favoritismo do Flamengo em condições normais, isso é, digamos assim, ampliado pelo fato de o Corinthians estar com um time praticamente reserva. Só 2 titulares, o Hugo Souza e o Ranieri. Isso porque o Ranieri não vai jogar contra o Estudiantes na próxima quarta-feira. E o Flamengo também é um time misto, alguns titulares, mas os reservas que estão em campo hoje seriam titulares em muitos clubes do Brasil. Então, Flamengo favorito deve se impor nesta tarde chuvosa no Rio, Gamarra.
2: Verdade, vamos escalar as equipes. E o Rufino, vendo essa imagem, fica feliz em estar no estúdio nesse momento. Vamos escalar o Mengão da Nação. Rufino escala o Flamengo.
3: Oficialmente escalado, anote aí comigo, torcedor em todo o Brasil. Rossi é o goleiro, camisa número 1, Varela 2, Léo Ortiz 3, o Danilo 3 e o Ayrton Lucas, camisa meia dúzia. Meio campo, Eric Pulgar 5, Lucas Paquetá 11, Arrascaeta, camisa número 10, Plata é 19, o Samuel Lino 16 e Pedro, camisa 9. Esse é o Flamengo já no papel.
2: Tá certo, agora vamos escalar o Corinthians. O Corinthians vem aí. Alô, Rufino, escala o Corinthians.
3: Ah, também oficialmente escalado. Anote aí comigo, torcedor corintiano em todo o Brasil. Hugo Souza é o goleiro, camisa número 1, Pedro Milans 20, João Pedro Choca 4, Iago Machado 55 e o Andelério 26, Ranieri 14, Charles 35, Matheus Pereira 23, Dieguinho 61, Lingard 77 e Guinegão 56.
2: Quem apita o jogo, Rufino?
3: Para o apito, o Wilton Pereira Sampaio, auxiliar número 1, Vitor Hugo e Amazon dos Santos, o 2, o Leone Carvalho Rocha, Jefferson Ferreira Moraes é o 4º árbitro e no VAR, Gilberto Rodrigues Castro.
2: É isso, tudo pronto para a bola rolar no Maracanã. O Corinthians ataca da direita para a esquerda do seu rádio, do seu PC, do seu smartphone, da sua Smart TV, do seu celular, da esquerda para a direita. Ataca a equipe do Flamengo, é o clássico das multidões para você aqui no Nova Brasil em campo. Tudo pronto para a bola rolar. O Arthur vai acertando os últimos detalhes para iniciar a partida.
3: Um minuto de silêncio. É homenagem ao Coronel Nunes, ex-presidente da CBF, Paulo Angione, executivo de futebol do Fluminense, e Cláudio Karsug, jornalista.
2: É isso, quando nesse momento apita o árbitro, a bola está rolando no Maracanã.
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2: É lateral para a equipe do Flamengo, já cobra casquinha na bola, fica com a bola a equipe do Corinthians, domina Charles, lança a bola pela lateral, aqui é para Lingard, chega na cobertura, corta a zaga da equipe do Flamengo, intercepta, tira, volta a bola reboteada no ping-pong no início da partida, fica com a bola a equipe do Corinthians na categoria de choca, ele recua a bola para Ranieri, Ranieri deixa a bola para Angeleri, Angeleri recua a bola pela linha para o goleiro Hugo Souza, Hugo Souza abre a bola para Choca, Choca recepciona pela linha defensiva, João Pedro Choca puxa a bola para a perna direita, solta para Iago, Iago Machado, Ele domina, puxa a bola para a perna canhota, recua a bola na linha de frente da pequena área para o goleiro Hugo Souza. Abre a bola para Angileri, a bola muito forte, a bola saiu à lateral. Arremesso para a equipe do Flamengo. Lá pelo setor direito, campo de ataque já cobrado Varela. Ele manda a bola para Plata, Plata para Varela. Varela recua a bola pela meia direita, toca para Lucas Paquetá com a camisa número 11. Ele abre a bola pela meia esquerda para Ayrton Lucas, recua a bola para metade do campo. Recuando, tocando a bola para Danilo. Danilo rola a bola para Eric Pulgar. Eric Pulgar recepcionou pela meia direita, leva a bola para o seu pé direito. Está apertado, marcado a distância. Ele volta a bola pela linha para Léo Ortiz. Léo Ortiz recepcionou, voltou a bola para Danilo. À esquerda do círculo central, Corinthians se fecha. Abre a bola pela lateral esquerda para Ayrton Lucas. Fecha na marcação Dieguinho. Faz com que o Ayrton Lucas recue a bola para Arrascaeta. Arrascaeta com o pé direito, volta a bola pela quarta zaga, reconectando com Danilo. Danilo para Arrasca. Arrasca domina pelo setor esquerdo do gramado, solta a bola pela meia. Vai dominando e prendendo aqui pela linha defensiva a equipe do Flamengo com Samuel Lino. Alta bola pela meia. Vai chegando, dominando e prendendo pela meia direita. Eric Pulgar lançou a bola ali pelo setor direito para o Varela. Anguilleri corta para a equipe do Corinthians. A bola passou, ficou com Eric Pulgar. Perdeu na velocidade por ali. No carrinho conseguiu resgatar a bola. Fica com a bola no recuo com o Léo Ortiz. Muda o lado da bola da direita para a esquerda. Ele solta a bola para Danilo. Danilo leva a bola até a metade do campo. Avança, pisa no campo de ataque para a equipe do Mengão. Abre a bola na esquerda. Passe errado para Ayrton Lucas. A bola está escorregadia. A bola saiu. É lateral favorecendo a equipe do Corinthians aqui pelo setor direito do gramado. 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
2: Pedro Milans arremessa a bola em direção ao meio de campo para Gui. Negão caiu sozinho por ali, perde a bola, recupera Léo Ortiz, dá uma chicotada na bola, recuando a bola para o goleiro, vai chegando dominando Rossi, abre a bola pelo setor esquerdo para Danilo. Danilo recepcionou pelo lado esquerdo do gramado, vem buscar o jogo pela linha, toca a bola aqui pela meia esquerda, tentativa de passe lá pelo comando zaga central. Flamengo passa, sai mal, fica com a bola ainda Léo Ortiz, corrige a jogada aqui pelo setor esquerdo. Ayrton Lucas pressionado, dá um chutão na bola, chega na cobertura, choca, tira, mas a bola voltou para a equipe do Flamengo pela meia, dominou Pedro, lançou a bola pela meia esquerda para Ayrton Lucas, chega na cobertura, corta a zaga Angileri, a bola volta reboteada ainda para a equipe do Flamengo, tentativa de escapar do Pedro, Pedro rolou para Plata, Plata solta a bola por dentro, toca a bola pela linha para Lucas Paquetá, na perna canhota, leva ali as opções do centro para a esquerda para Arrascaeta, diante da marcação do Pedro Milans, ele domina, passa Ayrton Lucas, ainda Arrascaeta aprofundou o passe, muito forte para Ayrton Lucas, a bola sai, linha de fundo, tiro de meta, tem gol na rodada, é gol de quem, Weber?
0: Tem gol em Mirassol. Ação é do time da casa. Bruno Santos diminui aos 22 do segundo tempo. Agora Mirassol 1, Vitória 2.
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2: Só foi a gente tirar do canal do jogo do Mirassol. Mirassol fez gol, hein? Que beleza. Lançamento, Hugo Souza já repõe a bola em jogo para Guinegão, tenta casquinha na bola. Léo Ortiz fica com a bola, recua a bola para o goleiro Rossi. Rossi na pequena área. Ele rola a bola de primeira, lateralmente aqui para o setor direito, na linha lateral direita da sua grande área para Léo Ortiz. Léo Ortiz volta para Rossi. Rossi na quarta zaga domina, toca para Danilo. Danilo recepcionou dentro da sua grande área, volta a bola para Rossi. Rossi domina, vem o goleirão da equipe do Flamengo. Sai da sua grande área. Fala, Celso!
5: Não, Gamarra, aqui vocês falaram do Muralha, falaram aí do Mirassol, que diminuiu. O Rossi é outro também que adora entregar quando, sabe? Quando jogam, botam ele no jogo para ele sair jogando com os pés, vira e mexe, dá ruim.
2: Verdade.
4: É o popular aperta que ele geme.
2: Que beleza. Sai jogando pela meia esquerda.
5: Aí no bar do cabeção aperta muito aí, meu querido Gaviva.
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8: O Barcelona tem... o Barcelona, vai lá.
2: Angileri dominou no interior da sua grande área, linha defensiva, deu a bola pro Hugo Souza, dá um bico na bola, manda a bola pela linha lateral, arremessou para a equipe do Flamengo sair jogando pelo setor direito. Varela vai repor a bola em jogo para a equipe do Mengão. Olha para a direita, olha para a esquerda, tá todo mundo marcado por ali. Tem que se apresentar o Flamengo, hein? Lançou a bola para Plata, recepcionou, arremessou, devolveu para Varela. Varela, Pulgar, voltou para Plata, para Varela, para Pulgar, lá na ponta direita ele solta a bola pela meia, toca a bola para a chegada do Lucas Paquetá. Paquetá dominou, rolou a bola pela meia esquerda para Danilo, abriu na lateral esquerda para Ayrton Lucas, devolve a bola para Danilo. Danilo vem pela meia esquerda, muda o lado da bola da meia esquerda para meia direita para Eric Pulgar. Pulgar recepcionou diante da marcação do Guinegão, abre a bola para Varela. Varela volta a bola para Eric Pulgar e vamos girar o tempo e o placar no Nova Brasil em campo. chega na marca de 5 minutos e meio da primeira etapa. 27ª rodada do Campeonato Brasileiro no Maracanã tem Flamengo 0, Corinthians também 0, Éber Lima.
0: Cleiton Gamarra, na sexta-feira, na abertura da 27ª rodada no Couto Pereira, empate entre Coritiba e Atlético Paranaense 3-3.
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2: Dominou Flamengo na área. Plata tenta escapar da marcação. Anrileri bloqueia a passagem, manda a bola pela linha de fundo. Escanteio Flamengo, Rufino.
3: Ah, escanteio para o Flamengo. Vai apertando e vai apertando, é bom, né? Vai apertando mesmo, vai chegando. E daqui a pouco tem um goleiro que adora ser apertado, viu? Escanteio para o Flamengo.
2: Ok, daqui a pouquinho. Vem a Arrascaeta para cobrança, lado direito, pé direito, olhos fixos lá para dentro da área. Tá noite já no Rio, hein? 5:30 da tarde e escureceu tudo. Vem para cobrança, Arrascaeta, bate curto para Plata, Plata rolou pela meia para Varela, devolve a bola para Arrascaeta, cruzou de primeira para a área, tira Iago. A bola voltou ainda para a equipe do Corinthians com o Guinegão, tentou escapar a marcação, foi desarmada, a bola saiu. É tiro de meta para o Corinthians, Golfino.
3: Ah, tiro de meta para o Corinthians. E o goleiro, ele é português.
2: Português.
3: Atua no Estrela da Amadora.
2: Opa.
3: É o Diogo.
2: Ah.
3: Diogo Pinto.
2: Ah, entendi. Que beleza, hein? Você conhece lá o piloto da Fórmula 1 também?
3: Ah, ele toda hora...
2: Cola
3: ele,
2: Pinto?
3: Ele é citado, né?
2: Grande Cola Pinto, hein?
4: Com pão... O Fino marca essa saída de bola desse goleiro.
3: É parente do Diogo, o Cola?
2: Não sei. Inclusive o Antonelli venceu mais uma hoje. Impressionante, 20 anos de idade, já conquistou o 7º GP na carreira. Sai jogando, dominando lá pelo setor esquerdo, desce Ayrton Lucas. Pela lateral ele domina, recua a bola pela meia para Eric Pugar, ele recepcionou, dominou, prendeu, vai conduzindo a bola pela meia esquerda com a Arrascaeta, devolve a bola pela linha, reconectando a jogada, aqui pela meia domina, que foi, Celso?
5: Não, porque imagina, você tá com o seu carro, aí você olha o retrovisor, vem o Cola Pinto se aproximando.
2: Ai, meu Deus do céu.
3: Você pisa no acelerador ou foi o pé no freio, Celso?
2: Vem a equipe do Flamengo, Plata bateu pro gol, Hugo Souza. No centro do gol faz a defesa para Pão de Alhozinho. 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
2: Mas tem o piloto, eu não tenho culpa. Não, o piloto tá lá, pô.
4: E o vô dele?
2: Qual que é o vô dele? Qual que é o nome do vô dele, Gabi?
4: Vô Cola Pinto.
3: E a 300 por hora ainda, hein, Celso?
2: Eu fico imaginando, né, o Everaldo Marques, que é o narrador lá da Globo, né?
4: Grande EV.
2: Imagina ele, né? Toda hora falando esse nome.
3: Ele fala muito, né? Ele fala muito.
2: É, e a quinta série deve ficar passando na cabeça dele toda hora, né, velho? Porque cada frase tem alguma conotação de quinta série. Sai jogando
4: o moço da freguesia do ó.
2: É, rapaz. Sai jogando lá pelo setor defensivo, a equipe do Corinthians. Teve falta antes ali, hein? Falta para a equipe do Flamengo lá pelo lado esquerdo. 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
2: Sai jogando o Flamengo com o Samulino. Domina pela ponta esquerda, puxa a bola pro pé direito, recua a bola pela meia esquerda, reconectando a jogada com Eric Pulgar. Mudou o lado da bola para Léo Ortiz, preparou, levantou a bola para a área, corta a zaga, chega na cobertura. Interceptação do João Pedro, choca, manda a bola pela linha de fundo, novo escanteio, Flamengo, Rufino.
3: Mais um escanteio agora pelo lado esquerdo, favorecendo o Mengão.
2: Já cobrado rapidamente, a Arrascaeta recebeu do Samulino, cruzamento venenoso para a área, tira a zaga, a bola voltou completa, bateu, pegou mal na bola, tira a zaga com o Dieguinho, a bola volta para Varela, abre a bola pela lateral direita do campo, toca para Léo Ortiz, devolveu para Plata, Plata centralizou o passe, deixou a bola passar, Eric Pulgar pega bem de fora da área, lançou, vem a batida pro gol, com desvio, escanteio, terceiro escanteio na tentativa agora do Lucas Paquetá, posse pro Flamengo, Rufino.
3: Mais um escanteio, o Flamengo vai pressionando, buscando o primeiro gol do jogo, agora com o Paquetá, ele tentou, teve desvio do Ranieri de cabeça para trás, escanteio mais um para o Mengão.
2: Vem para a cobrança, Jordan Arrascaeta. Jordan de Arrascaeta vai mandar a bola para a área. No momento que o árbitro vai lá conversar com Pedro Milans, os dois Pedros não estão se entendendo, Rufino.
3: Exatamente. O Pedro melhor dos dois aí é o do Corinthians, o Milans.
2: Que beleza. Olha o clubismo, hein? Pedro Milans. Vem pra cobrança, vem bola pra área. Arrascaeta mandou a bola pra pequena área. Subiu bem, tirou dali. Choca, corta pra equipe do Corinthians. A bola volta reboteada pra Gonzalo Plata. Recua a bola pela metade do campo, reconectando a jogada no balanço defensivo pra Ayrton Lucas. Bateu na ponta esquerda, só vê esse lance aqui. Dominou Samulino. Vai pra cima da marcação, cara a cara com seu adversário. Já dobrou a marcação, ficou difícil. Ele solta a bola na aproximação com o Paquetá. Paquetá pra Samulino. Samulino recepcionou, tentou cortar a marcação, não conseguiu evoluir. Recua a bola pela meia esquerda, reconectando a jogada com Eric Pulgar. Abre a bola pela meia pra Léo Ortiz. Léo Ortiz organizou, rolou a bola pra Arrascaeta. Volta a bola, Varela. Digo, Varela dominou pelo lado direito, rolou na ponta. Tocou pra Plata, tabelou com a Arrascaeta. Pra Plata, pra Arrascaeta, não conseguiu o domínio. Corinthians fica com a bola com o Linger. Leva a bola até a sua linha de fundo. Ele conseguiu evitar a saída de bola pela linha lateral. Lançou, não conseguiu o domínio. Plata recuperou, pressão do Flamengo. Vem pela meia com Pulgar. Pulgar dominou, rolou a bola pra Paquetá. Paquetá do centro pra esquerda. Ayrton Lucas, ele recepciona. Tem Danilo a sua atrás aqui pela linha. Na linha de passe, ele volta a bola pra Danilo. Danilo rolou por dentro pra Pedro. De primeira, boa bola. Se alcança, é perigo. Arrascaeta cruzou. Choca! Intercepta o lance, mas o lance já foi impugnado lá, Rufino.
8: Exatamente, foi impugnado. Bola favorece, portanto, a equipe do Corinthians, 0-0 é o placar. E ainda no Cola Pinto, ele teve uma discussão com a galera lá da equipe. E aí, ele sabe o que ele disse? Vocês vão ter que me engolir.
4: O que é isso?
2: Que é isso, hein? Tá descambando, hein? Celso Cardoso, 12, primeira etapa. Pinta o quadro do início do primeiro tempo, Celso Cardoso.
5: É um jogo que nesses primeiros 12 minutos só um time joga, o Flamengo. O Flamengo se impõe, aperta o Corinthians. Corinthians muitas vezes se defendendo numa linha de 6, muito atrás, não consegue sair o Corinthians, não consegue ficar com a bola. A posse de bola do Flamengo chega a 80% e vem chegando de novo.
2: Dominou Pedro, cruzou para dentro da área. Ranieri cortou, complementou o corte Thiago. A bola volta reboteada ainda para a equipe do Flamengo. Arthur marcou falta para cima do Guinegão. Pode complementar, Celso.
5: Então é um Corinthians muito atrás que não consegue ter saída de jogo. Tanto que o Linger estava fazendo ali o sexto homem de uma linha de 6, que ele está jogando pelo lado esquerdo. Sim. Então vai o lateral, o Anguilleri, e ele vai ainda para fazer esse sexto homem aqui atrás. E ele tentou chutar a bola para frente, só que no que ele chutou para frente, caiu nos pés do Flamengo, porque o Corinthians não tem jogadores à frente para saírem realmente jogando. Pressão total do Flamengo e o Corinthians só se defende.
2: Vem o Charles, hein? O primeiro passo do Charles errado, para variar. E aí, Gaviva, tem gente com a gente, Gaviva!
4: Tem gente com a gente, o Leandro Araújo. Boa tarde para todos aí da Nova Brasil. Hoje o Flamengo e o Corinthians empatam em 1-1. E tem o áudio. Vamos mandar o áudio da galera do WhatsApp.
9: Fala, Gaviva. Boa tarde, rapaziada da Nova Brasil. Rapaz, 4 rodadas atrás, o Corinthians poderia entrar no G4, brigar por uma vaga lá em cima. Perdeu 4 jogos fáceis, agora vai poupar hoje e já tá correndo risco para lutar contra o rebaixamento. Que fase, hein? Vou falar para você, menos de 5 aí, ó. Não dá nem para aceitar com esse time aí. Flamengo vai enfiar de 5 para lá. É de Osasco, um abraço.
10: Boa tarde, Weber Lima e toda a bancada aí da Nova Brasil em campo. Então, Severino Silva, da Vila Silvia, São Paulo. Então, rapaz, esse negócio de poupar aí tá virando moda, né? No meu tempo, dos meus avós, poupa era só polpa de tomate. E aí, um abraço a todo mundo aí. Valeu.
11: Bola rolando.
4: É, o Gamarra é o narrador que não se poupa, narra todas, vai lá, Gamarra.
2: Vamos juntos aqui, dominando o Guinegão, tentou o passe, erra, foi desarmado, recupera, Paquetá, recua a bola de calcanhar da categoria para Varela, diga.
12: Não, só, eu tava falando com o Celso aqui, tudo bem você jogar recuado, mas o Corinthians está muito atrás, mas muito atrás, né? Você vê que tem jogador do Flamengo que consegue ficar ali perto da meia-lua para chutar no gol. Né? Você pode jogar fechado, não tem problema, mas agora não, agora sai um pouquinho. Mas estava muito recuado o Corinthians.
2: Dominou Paquetá, boa bola para Samulino, a Pedro na meia lua da grande área, ajeitou para Pulgar, bateu em cima da marcação, bate a bola no Iago, a bola voltou ainda para o Samulino já no interior da grande área, preparou, levou para o pé direito, foi desarmado, chega Dieguinho, corta para a equipe do Corinthians, escapa na marcação do primeiro, do segundo, tenta o passe, foi desarmado, não perde, pressionou para o Flamengo, recupera, tentativa de passagem do Samulino, corta a zaga, a bola foi embora pela linha de fundo, o Samulino pega o apoio da torcida, escanteio, Flamengo Flamengo, Rufino.
8: Apareceu o João Pedro Choca para tirar o perigo dali, jogou pela linha de fundo, proporcionando um escanteio, e tudo foi possível porque o Matheus Pereira deu um passe errado e proporcionou essa jogada perigosa.
2: Escanteio, lado esquerdo, batida curta para o Samulino, dominou, rolou a bola para o Arrasca, levantou a bola para dentro da área, segura a trave, corta Anguileri, tira, fica com a bola aqui para o setor esquerdo, Ranielli domina, vem Matheus Pereira, ele dominou linha de fundo, tenta arrumar o espaço, lança a frente no peito do Plata, Plata chega, Charles mordeu, cortou, manda a bola pela linha de fundo, novo escanteio, Flamengo, Rufino.
8: É, o Charles chegou chutando ali, pegando de surpresa o Plata, ficou reclamando que o toque último seria do Plata, mas está confirmado. Escanteio para o Flamengo, que vai no atropelo. Mais uma chance.
2: Vem para a cobrança a equipe do Flamengo, vem bola lá para o interior da grande área, 16 minutos da primeira etapa, 0-0, o Flamengo em cima, Flamengo pressionou com o Palmeiras na cabeça, cruzamento para a área, corte da zaga, tira o Charles por ali, novo escanteio, Flamengo, Rufino.
8: Mais um escanteio para o Flamengo do mesmo lado, né, ali na direita, bola para o Mengão, você no lance.
2: Vem para
8: a
2: cobrança o Flamengo, vem bola de novo lá para o interior da grande área, tá marcando por ali o Pedro Milan. Cruzamento fechado, mais um, hein? Vai cansar de bater escanteio até aprender, Rufino.
8: Até aprender. Na sequência, mais um escanteio. Novamente, na bola parada, o Flamengo vai buscando o seu gol.
2: Batida curta, dominou, cruzamento do Arrasca, bate a bola no Guinegão. A bola saiu, é lateral, favorecendo a equipe do Flamengo. Lá pelo setor direito do gramado, vem aqui o Arrasca, aí teve pressa. Mandou a bola para trás, recepcionou, arremesso aqui pela linha defensiva, Ayrton Lucas recepcionou, mudou o lado da bola, lá da direita para a esquerda para Danilo, ele corre atrás da bola por ali, Danilo vem pela lateral esquerda e vamos girar o tempo e o placar do Nova Brasil em campo. Chega na marca de 17 minutos da primeira etapa. Campeonato Brasileiro, 27ª rodada no Maracanã. Tem Flamengo 0, Corinthians também 0, Eber Lima.
0: Cleiton Gamarra, 37 minutos da segunda etapa em Mirassol. Mirassol 1, Vitória 2.
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2: Desce o Flamengo para o cobre-ataque de novo com o Léo Ortiz. Centraliza o passe para Pulgar. Abre a bola pela meia esquerda. Toca a bola para Danilo. Danilo recepcionou, dominou, prendeu, largou o passe pela lateral para Ayrton Lucas, chegou na tabela o Samulino, passe muito esticado, chega o Choca, tira, chuta, a bola bate na marcação e sai, linha de fundo, tiro de meta para a equipe do Corinthians, jogo rolando com pão de alhozinho, dá jogo! Celso Cardoso, 18 cravados. Primeira etapa, permanece o 0-0 e o jogo, Celso.
5: O jogo continua do mesmo jeito, o Corinthians não consegue sair do meio campo. Para aqueles que gostam da linguagem acadêmica do mundo do futebol, no último terço do campo, só tem jogador do Corinthians. Só ali se defendendo, o Flamengo povoando o campo de ataque, com praticamente os 10 jogadores de linha. E como o Corinthians é muito recuado, o Corinthians ele não consegue, ó, de novo, ele erra demais a saída de bola, não consegue trocar dois passes. Então a gente está falando de 18 minutos de bola rolando e o Corinthians não passou do meio campo. O Corinthians só fica nesse último terço, olha que bonito isso. No último terço do campo de ataque do Flamengo, só isso, o Corinthians não consegue sair. E o Flamengo ainda não criou nenhuma grande chance, mas água mole em pedra dura, tanto bate até que fura.
2: O senhor está filósofo hoje, hein?
5: Não, esse é um velho ditado.
2: É, que beleza, hein?
5: Mas é isso.
8: Nunca tinha escutado essa.
5: Eu também não, é nóis.
2: Plata! Domina, rola a bola aqui pela linha.
5: Eu preparei especialmente para a transmissão.
2: Que beleza. Léo Ortiz domina, abre a bola para Lucas Paquetá. Lançou a bola muito forte. O lançamento, a bola saiu linha de fundo, tiro de meta para a equipe do Corinthians. 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
2: Corinthians tentando sair. Vem chegando, dominando. Ranielli rolou para o Charles. É só qualidade. Charles domina aqui pela linha defensiva da equipe do Corinthians, recua a bola para Hugo Souza. Hugo Souza abre a bola para o setor esquerdo, toca a bola para Iago, Iago para Anguileri. Ele tenta o passe, foi desarmado, bloqueado o passe pelo Plata. A bola sai, posse de bola para a equipe do Corinthians aqui na esquerda. 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
2: 0-0 é o placar. Lançamento, esse resultado faz com que o Palmeiras fique na liderança, né, Weber Lima?
0: É isso aí, o Palmeiras com este resultado, o Flamengo vai a 55 e, portanto, Palmeiras ultrapassaria, permaneceria, né, no primeiro lugar do Campeonato Brasileiro.
2: 56 Palmeiras, 55 Flamengo. O Flamengo não pode tropeçar hoje, hein? Senão o Palmeiras reassume a liderança. Dominou, vem o Iago. Iago domina, recolhe o Iago Machado. Iago Machado lança a bola lá pela metade do campo. Olha o Guinegão, não acerta a bola, velho. Não acha a bola. Domínio de bola com o Paquetá. Paquetá recepcionou no toque de 20 minutos. Primeira etapa, 0-0. Desce o Flamengo. Ayrton Lucas recepciona aqui pelo setor esquerdo do gramado. Câmbio de ataque, recua a bola pela meia para Paquetá. Muda o lado da bola da esquerda para meia. Corre Léo Ortiz, correu, alcançou a bola. Evitou assim a saída de bola pela linha lateral ainda, Léo. Léo Ortiz recepcionou a várias opções. Tem opção de passe com Varela, infiltrando aqui pelo setor direito. Prefere o recuo de bola com a chegada do Eric Pulgar. Pulgar recepcionou, mandou a bola pela meia esquerda. Toca a bola para Danilo. Danilo rola a bola pela ponta. Chama na tabela, recebe de volta. Lançamento é bom pro Samulino. Lado esquerdo, preparou. Foi desarmado por ali. Chega na cobertura, corta, tira dali a zaga do Timão. Charles cortou, ficou com a bola. Eric Pulgar ajeitou pela meia, domina, vai tentar o cruzamento. Léo Ortiz avaliou as opções, parou a bola, avalia as opções, novamente aqui pelo setor direito, tocou para Varela, Varela para Léo Ortiz, bateu na ponta para Plata, diante da marcação, ele balançou, Lingard fecha na marcação, ainda Plata conseguiu o ângulo pro cruzamento, cruzou, fechado para área, toque pro gol, Hugo Souza, a bola voltou, tira em cima da linha, zaga! A bola não entrou, inacreditável, Rufino!
8: E uma defesa maravilhosa, puro reflexo do Hugo Souza, mesmo caído, conseguiu fazer a defesa, no cruzamento Plata, quase gol do Flamengo.
2: E vem de novo o Flamengo, falta pra cima do Guinegão, falta marcada, jogo parado, e aí Gaviva, tem gente com a gente, Gaviva!
4: Tem o Denis dando boa tarde, Selenova, olha aí, chamando a equipe Nova Brasil de seleção, em Selenova Brasil, abraço a todos e vai Corinthians. O Charles Pramenguista, de Avaré, hoje vai ter um massacre. E aqui o Juscelino, ele é de Arthur Alvim, Corinthians, campeão da Libertadores. Escrevam aí, Gamarra!
2: E o Choca fez um gol, já que o Corinthians não chega no ataque, né, Celso? O Choca fez um gol pro Corinthians aí, hein?
5: O Flamengo conseguiu produzir duas grandes chances no único lance. Primeiro foi o Pedro, que foi meio esquisito, foi meio de peito. E aí o Hugo Souza fez uma defesaça no rebote, mais uma finalização do Flamengo, e o Pedro Tioca, sentado praticamente, meteu a meteu a cabeça na bola para evitar o que seria o primeiro gol.
2: Vocês não deixam passar uma também.
5: O primeiro gol do Flamengo. O Corinthians escapou, mas por um milagre. E pelo jeito vai chegar pela primeira vez agora. Só agora.
2: E tentou chegar, mas teve falta ali. O Arthur não marcou. Segue o Corinthians no campo de ataque. Vem o Matheus Pereira. Não é o MP10 isso aí, né? Esse abre não, a bola, hein, pelo setor esquerdo para Henrique. Vai cruzar. Cruzou para a área. Guinegão, opa! O Guinegão é muito ruim, velho. Desculpa falar, mas ele é muito ruim.
11: Ele falou.
2: O que ele fez ali, velho?
11: Eu vou fazer igual o Pedro.
2: Só que eu me recuso, cara. O Weber é testemunho quanto eu sou crítico do Guinegão. Não dá, velho. Não dá. Minha nossa senhora, não sei nem se ele tava
4: impedido. Parecia que tava brincando de Superman, mano.
2: Cara,
11: será que eu consigo voar?
2: E sabe o que é mais incrível, Celso? O Corinthians não negociou ele, cara.
5: Não, então, parecia que ele tava pulando aquela piscina de bolinha, sabe? Ele se esticou todo e a bola bate nele como se ele fosse um zagueiro.
2: Meu Deus do céu.
5: Primeira vez que o Corinthians chegou e fez essa lambança aí. Foi triste. Mas enfim, é um Flamengo muito pressionante, pressiona muito, na verdade. E o Corinthians se defende, às vezes, com uma linha de 7, Gamarra. 7. Sabe o que é uma linha de 7 ali, o ônibus à frente? É como se o Corinthians estivesse jogando com um homem a menos. Quando você está no desespero com um homem a menos, você se defende lá atrás. É o jeito que está jogando o Corinthians. E sem saída, o Corinthians não tem essa sobra. Nisso, o Flamengo fica com a bola, pinta e borda. O gol é só uma questão de tempo.
2: A notícia boa para a torcida corintiana é que o Corinthians se deu bem com jogadores a menos aí nos últimos jogos. Não tomou gol, inclusive, né? Não sei. Isso pode ser um alento.
5: A estratégia é a mesma. A estratégia
2: contra
5: é a mesma.
2: Contra o Palmeiras, né?
5: Contra o Rosário duas também. Vezes.
2: É.
11: Exatamente. Você já saltou assim em cima da bola, Gabriel?
13: Não, mas nem. Eu não passava essa vergonha, mas nem lascando.
5: E se você vira o colapinto no retrovisor?
13: Não, eu nunca vi o colapinto no retrovisor. Sai jogando
4: você
13: pela meia, dominou.
4: O colapinto, o Jacinto.
13: Lançamento aqui pela ponta, corta a zaga, a bola sai, a lateral para a equipe do Flamengo. 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
13: E vamos girar o tempo e o placar do Nova Brasil em campo. Chega na marca de 25 minutos da primeira etapa. Campeonato Brasileiro, 27ª rodada no Maracanã, tem Flamengo 0, Corinthians também 0, Weber Lima.
0: Cleiton Gamarra, ontem na Arena do Galo, o Atlético Mineiro derrotou o Fluminense por 3-1. E na Arena do Grêmio, o Grêmio, o time da casa, foi derrotado pelo Vasco por 2-1. E o tricolor gaúcho demitiu o português Luiz Castro.
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13: Luiz Castro deve estar fazendo a festa agora, vai pegar a multa gostosa aí do Grêmio. Dominou lá pelo setor direito, tchaca-tchaca, abre a bola pela lateral, toca pela ponta. Olha o Jess Lingard aí, apareceu, levou a bola até a metade do campo, pisa no campo de ataque, solta a bola pela meia, toca aqui pela lateral, tentou escapar a marcação, saiu com bola e tudo, é lateral. Para a equipe do Flamengo na tentativa do Pedro Milans. Tem gol na rodada, fala Weber.
0: Depois de duas bolas na trave, ela entrou. Edson Carioca empata aos 45 do segundo tempo. Tempo para o Mirassol. Agora Mirassol 2, Vitória também 2.
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13: É só o Guaná, os Guanais não inventar. Colocar o Edson Carioca de titular, não o Mosquito. Sai jogando pela meia esquerda, domina de bola lá pela linha. Ayrton Lucas abre, domina pelo setor esquerdo. Ele toca a bola para Eric Opulgar. Mandou a bola para o Danilo Ancelotti. Abre a bola pela meia, toca a bola pela linha. Vai chegando, dominando e prendendo pelo setor direito com Varela. Varela para Plata, Plata para Varela, Varela, Plata. Plata dominou, rolou a bola para Arrascaeta aqui pelo setor direito. Varela passa, Arrascaeta segura, toca para Plata. Plata vem pela meia direita, leva a bola para o seu pé canhoto. Muda o lado da bola da meia direita para meia esquerda. Dá para Paquetá, Paquetá, Ayrton Lucas, Samulino abriu pela ponta esquerda. Paquetá segura, tenta escapar a marcação. Abriu para Samulino, vai para o mano a mano. Próximo ao bico da grande área, recua a bola para Paquetá. Levantou para dentro da área, tira Ranieri, corta para o Corinthians. Tentou aplicar o chapéu para cima da marcação, não conseguiu. Na sequência, falta. Falta para a equipe do Corinthians por ali pela meia. Sente o jogador do Timão. Charles está caído por lá, Rufino.
8: Tá caído. E o Matheus Pereira tentou um chapéuzinho por ali. E aí, na sequência, o Charles chegou chutando, foi atingido, falta marcada. Permanece caído o Charles, com dores no pé direito. Camarra.
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13: Fala, Celso!
5: Não, o Ranieri está jogando praticamente zagueiro. Ele está na escalação, se você olha, você imagina o 4-2-3-1 tradicional do Corinthians sob o comando do Fernando Diniz. Mas na prática, sem a bola, o que a gente está vendo é o Ranieri jogando ao lado do Choca e do Iago Machado como zagueiro. O Pedro Milans e o Anrileri também ele completando, fechando uma linha de 5. E quando o aperto é muito grande, aí você vê também, compondo essa linha de 5, o Lingard pelo lado esquerdo e o Dioguinho pelo lado direito. Então o Corinthians muito defensivo e poucas vezes o Corinthians consegue trabalhar essa bola no campo de ataque. Quem sabe agora, meu querido Gamar?
13: E o Matheus Pereira, escapa a marcação, protege ela na linha defensiva, recua a bola para o Iago. Iago Machado abre a bola pela lateral para Angeleri, erra o passe, fica com a bola o Flamengo. Corinthians sai um pouquinho, o Flamengo agora pode ter espaço. Samulino dominou, rolou a bola para Paquetá, de primeira para Ayrton Lucas. Ayrton Lucas conduz a bola em progressão, escapa a marcação do primeiro, do segundo. Boa jogada, centralizou, arrumou o Pulgar, bateu pro gol em cima da marcação do Ranieri. A bola subiu, desceu na cabeça do Charles, que corta, volta a bola reboteada, ainda para Paquetá, matando o peito, faz a bola dormir no gramado, abre a bola pelo setor de ponta esquerda para Samulino. Ele escorrega, se levanta, fica com a bola, recua pela meia esquerda para Danilo. Danilo abre a bola pela meia para Léo Ortiz. Léo Ortiz pode cruzar, ainda o Léo Ortiz fica com a bola. Ele retorna a bola pela linha, centralizando ela, recuando para a chegada do Pulgar. Pulgar recepcionou, mandou para Danilo. Abre a bola pela lateral esquerda do campo, toca a bola pela linha para Ayrton Lucas. Ayrton Lucas pela meia esquerda para Danilo. Danilo inverte o jogo da esquerda para a direita, rola a bola para Léo. Ortiz vai cruzar, cruzou a meia altura para a área, o toque de cabeça, vem Pedro, bateu, o gol! A bola voltou reboteada, tá viva dentro da área, batida em cima da marcação na tentativa do Arrasca. Qualquer meio palmo de espaço para Arrascaeta, ele arruma uma confusão. Que passe que ele deu pro Pedro, Rufino!
3: Um passe maravilhoso para o Pedro, ele ficou cara a cara com o Hugo Souza e o Hugo Souza apareceu fazendo uma defesa maravilhosa, evitando o primeiro gol do Flamengo. Tem escanteio, segue a pressão.
13: Escanteio para a equipe do Flamengo, vem bola lá para o interior da grande área, 30 minutos, primeira etapa, permanece o 0-0 no placar, vem bola lá para o interior da grande área, vem para a cobrança o Mengão, cruzamento veneroso para a área, subiu, tirou dali Iago, a bola voltou, reboteada para o Samulino, ajeita a bola para Ayrton Lucas pelo setor de meia esquerda, volta a bola para Samulino, ele centraliza o passe para Eric Pulgar, tocou de primeira para Paquetá, Paquetá levantou a bola aqui na ponta, linha de fundo para Plata, Plata domina, dá um tapa na frente, escapa. Pondo Lingar, invadiu a grande área, cruzou, estica, perna, corta a zaga, Iago Machado manda a bola pela linha de fundo, quase o Flamengo chega, Rufino.
3: Aparecendo Iago Machado para jogar a bola pela linha de fundo, proporcionando escanteio, o garoto da

0: jogo, porque está sendo mais exigido do Corinthians e vai colecionando boas defesas.
1: Fala, Celso!
2: Não, o Hugo Souza já é o melhor do primeiro tempo. Ele fez defesas milagrosas. Ele fez três defesaças, duas delas muito difíceis. A outra defesaça foi do Tioca, que tirou de cabeça um gol feito do Flamengo. O que me chama a atenção, o Corinthians tem, às vezes, repito, você fez uma linha de sete. E o Arrascaeta consegue ainda achar o espaço, meter essa bola por entre linhas. E o Pedro conseguiu espaço para avançar. É inacreditável. Corinthians defendendo como pode e o Flamengo ainda encontra espaço para finalizar.
1: É isso, Corinthians sai de forma pressionada por aqui pela ponta, perde a bola, recupera a equipe do Flamengo, Samulino cruzou, rasante para a área, ajeitando para trás, a batida para fora! Pegou mal na bola, Arrascaeta, a bola subiu e saiu, Rufino!
0: Arrascaeta, a bola foi justamente onde estava o camisa 10 do Flamengo, aí ele finalizou, chutou forte, mas a bola passou por sobre o gol, errou o alvo, segue 0-0, apesar de toda essa pressão, hein?
1: E aí, Gaviva, tem gente com a gente, Gaviva!
3: Tem gente com a gente, o Aurélio em Aracaju tá tomando uma gelada, aquele calorzão no Nordeste, tá ligado no Mengão dele. O Fábio, corintiano, em Ribeirão Preto, o Memphis ganha muito e não produz nada. O Léo, corintiano, do Ipiranga, Zona Sul, o Flamengo tem um bom time, mas não faz resultados, né? Sinceramente, se tivesse um time tão gigante assim, era líder disparado. Hoje é Corinthians 1-0. Olha aí, ó, está otimista.
1: Sai jogando a equipe do Flamengo, lançamento na entrada da área, corta, a zaga chega, João Pedro choca, Charles vacilou, perdeu a bola, recupera a equipe do Flamengo, Rossi fica com ela, Vozes da Vez com Fabiane Pereira, aos sábados às 8 da manhã, conversas com personalidades e boas histórias, aqui na Nova Brasil.
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1: Léo Ortiz, boa bola pro Varela, que passa errado, recupera Angileri, domina, recua a bola pro goleiro Hugo Souza, na perna direita ele quebra a bola, lá pela ponta, passa errado, a bola sai à lateral. De Diniz parece estar sem forças ali, só olhando pro relógio, esperando o tempo passar, lateral já cobrado dessa equipe do Flamengo, pelo setor de meia esquerda com Lucas Paquetá, ele domina, arranca briga de ataque, tenta o passe pro Pedro antes dele chegar à cobertura, a quarta zaga fica com a sobra da equipe do Corinthians, tenta chegar Dieguinho, escapa a marcação do primeiro, do segundo derrubado, é falta! Falta marcada para cima do Charles, solta a marcada, jogo parado, Rufino!
0: É, o Charles já toma a terceira, quarta, quinta, foi passando, fugindo da marcação até ser derrubado pelo Paquetá, ali no grande círculo, bola parada para o time.
1: Falta já cobrada, vem Matheus Pereira, recua a bola para Iago, Iago Machado errou o passe, recupera o Flamengo contra a carga agora, dominou, Eric Pulgar abriu para o setor esquerdo, abraçar Molino, carregou em progressão, já invadiu a grande área, pé direito, bateu para o gol, para fora! Acessa a bola esquerda, chance do Flamengo, Rufino!
0: Samuel Lino na velocidade, recebe o passe do Paquetá e vai caminhando e tenta a finalização, tinha marcação do Tioca, aí ele tirou do zagueiro e a bola passou à esquerda do goleiro Hugo Souza, o Souza já estava caído, torcendo com os olhos, viu, Gamarra?
1: Fala, Celso!
2: Não, Matheus Pereira não pode errar um passe como esse no meio campo, justamente quando o Corinthians tenta se organizar para sair, né, de trás. O Corinthians não consegue passar do meio campo. No momento que a gente vê, são 12 finalizações do Flamengo, nenhuma do Corinthians. E aí, quando tem a chance de tentar se organizar, que o Corinthians não fica com a bola, Matheus Pereira entrega essa bola de presente. Sabe, o Corinthians fazendo um esforço sobrenatural para se defender e o cara entrega o ouro desse jeito. Tem que ter mais atenção na hora de fazer esse passe.
1: Você chamou, Gaviva?
3: Não, eu chamei para falar do olhar do Fernando Diniz. É aquele olhar que me assusta. Eu lembro da minha infância. Ah. É o olhar da minha mãe 10 segundos antes da cinta ou do chinelo, velho.
1: Tem toda a razão. Olhar, mano. Toda a razão.
2: Me lembra aquele filme O Iluminado.
1: Também.
2: Com Jack Nicholson. Sabe? Aquele olhar assim que a casa vai cair.
1: Assustador.
0: Me lembra a olho nu.
1: Vem pela meia, Léo Ortiz levantou a bola pra área, corta João Pedro Choca, a bola volta reboteada para Eric Pulgar, pressura a equipe do Flamengo, vem pela meia esquerda com Lucas Paquetá, ele muda o lado da bola para Léo Ortiz dominou pela meia direita, volta na esquerda para Paquetá aprofundou, tocou para Samulino, tentou escapar a marcação, perde a bola espirra, cai com Ayrton Lucas, ele deu um chutamento lá para dentro da área, a bola passou da área, caiu na direita para Varela, evitou a saída de bola pela linha lateral e chegou no passe para Léo Ortiz. centralizou para Paquetá,

0: pé canhoto para Plata, Paquetá. Paquetá domina, lança a bola para Pedro no interior da grande área, tira Iago, a bola voltou, é Ranieri que tá por ali, cortou, a bola voltou ainda para a equipe do Flamengo, não perde, pressiona, dominou Paquetá, rolou para Samulino, cabe até o tiro, preparou, pé direito, cortou a marcação, levou, pé canhoto, bateu, o gol, a bola voltou ainda para a equipe do Flamengo, antes dessa bola chega Pedro Milans, dá um bico na bola, manda a bola pela linha lateral, pressão Flamengo, Rufino.
1: A pressão mais uma vez com o Samuel Lino, ajeitava com o pé direito, mas chutou com o pé esquerdo, mais uma bela defesa do Hugo Souza, evitando o gol do Mengão.
0: E vamos girar o tempo e o placar do Nova Brasil em campo. Chega na marca de 37 minutos da primeira etapa. Campeonato Brasileiro, 27ª rodada no Maracanã, tem Flamengo 0, Corinthians também 0, Ever Lima.
2: Terminou o Cleiton Gamarra lá em Mirassol, Mirassol e Vitória 2-2.
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1: Amarelou.
0: Pra quem?
1: Dinegão.
0: É isso.
1: Foi o Charles que recebeu o cartão amarelo.
0: É isso, Charles, portanto, amarelado no jogo. Deu uma castanhada ali para cima do Samulino. Falta Flamengo, na bola parada. Bola rolando, teve chance e não fez. Quem sabe na bola parada. Levantamento veio para segurar a trave. Tira a zaga do Corinthians. O Arthur, vamos ver, para bater por último no Danilo ou não. Pela reclamação do Hugo Souza, ele deu escanteio, Rufino.
1: Escanteio, Danilo estava na jogada, mas não foi o último a tocar. Por isso, escanteio pela direita, chegando ali o Plata. Plata na bola e você quer ouro no lance, ô Gamarra.
0: Vem Gonzalo Plata pra cobrança, lado direito, pé canhoto. Olhos fixos lá pra dentro da área, mandou o arco pra segurar a trave, pra ninguém. Chega na cobertura, corta a zaga, a bola voltou. Ainda pra Guinegão, que dá um chutão na bola por ali. Guinegão, inimigo da bola. Fica com a bola pela meia, dominou Varela. Varela recepciona, puxa a bola pra perna direita, abre a bola pela ponta, toca pra Plata. Plata balançou diante da marcação, entra a linha lateral do campo, a linha lateral da grande área, recua a bola pra Eric Pulgar. Centro. Centralizou para Paquetá. Paquetá leva a bola para o seu pé canhoto. Rola a bola pela meia para Eric Pulgar. Pico da grande área. Vai a Varela. Lado direito. Chama na tabela. Plata, Plata para Varela. Varela abre a bola para Pulgar. Linha de fundo. Lado direito. Vai tentar o cruzamento. Não prefere o recuo para Varela. Agora sim vai cruzar. Fez o arco para dentro da área. Cortou a zaga. A bola voltou para Arrascaeta. Que isolou. Pegou mal na bola o Uruguai. A bola saiu. Linha de fundo. Tiro de meta. Rufino.
1: Ah, não é a tarde do Arrascaeta. Vai desperdiçando oportunidades. Não é acostumado perder lances assim, mas pegou com o tornozelo nessa finalização, Gamarra.
0: 39, Celso Cardoso, primeira etapa 0-0 e o jogo, Celso?
4: O jogo segue na mesma toada, é um time só que joga e um que time que se defende, o Corinthians totalmente lá preso na área, tanto que o Flamengo se dá o luxo de atacar com 7 jogadores. O Flamengo trabalha a bola com 7 jogadores esperando na área, eu conheci os 11 lá. E não tem segunda bola, né? Você não tem o rebote. E o Corinthians tira essa bola, sobra com o Flamengo. Tira essa bola, sobra com o Flamengo. Quando o Arrascaeta chuta pra fora, como disse aí o Rufino, alivia pro Corinthians. Mas quando a bola vai no gol, tem o Hugo, que faz um partidaço. Aliás, outro faz uma bela partida e tem muito a ver com a estatura também, é o Hilaire. O Hilaire tá tirando todas. Todas e mais algumas. Tá se destacando hoje o argentino lateral do Corinthians.
0: Sai jogando o Flamengo de novo lá pela lateral com Varela. Varela diante da marcação, ele domina. Lingard fecha na marcação, ele solta a bola pra Plata. Plata vai pra cima do Lingard. Ele já viu que se deu bem uma vez e continua indo pra cima. Recua a bola pra Varela. Diante da marcação, ele domina. Volta a bola pela meia pro Arrasca. Organiza o time. Ele centraliza o passe pra Pulgar de primeira para Paquetá. Paquetá recebe a bola pela meia esquerda, abre a bola para Ayrton Lucas, dificuldades no domínio, Pedro Milans fechou na marcação, faz com que o Ayrton Lucas recue a bola para Danilo, Danilo para Lucas, volta para Danilo, Danilo recebe a bola pela meia esquerda, conduz a bola lateralmente, toca a bola pela meia para Arrascaeta, toma certa liberdade, levantou a bola para a área, tira, choca, corta para a equipe do Corinthians, a bola voltou reboteada, ainda pelo setor direito para a equipe do Flamengo, dominou Ortiz, tocou para Arrascaeta, abre a bola para Plata, Plata recua a bola para Varela, Varela domina pela meia direita, mudou lado na bola da meia direita para meia esquerda para Paquetá, apontou, dominou, rolou para Ayrton Lucas, lateral esquerda, conseguiu bater a marcação, recua a bola, é para Varela, Varela domina, rola a bola pela meia direita para Eric Pulgar, aciona ela, é Ortiz, da Ortiz para Pulgar, preparou, equilibrou, levantou a bola para área, para fora do gol, linha de fundo, tiro de meta para a equipe do Corinthians. Fala, Gaviva!
5: Galera que participa pelo WhatsApp 11 994 33 21 21. Tem dois áudios aí, vamos soltar o áudio, DJ.
6: Alô, galera Nova Brasil, Weber, Celso, Gamarra, Gavião, aqui é ouvinte de sempre, Hélio Ribeiro de Suzano. Eu, como palmeirense, jamais vou torcer pro Corinthians ganhar do Flamengo, mas vou torcer pro Flamengo perder pro Corinthians. Um abraço a todos!
7: Gavião e equipe da Jornada Esportiva, eu quero saber de vocês o seguinte: Corinthians não vai ganhar do Flamengo. Eu quero saber qual vai ser o tamanho da pressão que o Corinthians vai enfrentar daqui pra frente. Um abraço do Ivan Carlos de Mauro.
8: Bola rolando!
5: O palmeirense não quer admitir, mas tá torcendo por um empatezinho hoje aí, Gamarra.
0: É, um empatezinho pro Palmeiras seria espetacular, né? Corinthians não ganha, o Flamengo também não, e o Palmeiras continua na frente. 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Varela acionado na lateral direita, escapou da marcação, domina, não conseguiu evoluir. Anguilleri fechou bem na marcação, ele recua a bola, toca a bola para Pulgar, solta pela meia esquerda para Paquetá, Paquetá muda o lado da bola da esquerda para a direita para Arrascaeta, centraliza para Pulgar, para Arrasca, enfiou boa bola para o Samuliro, cruzou para dentro da área, gol! De carinho, bloqueio, cruzamento, escanteio, Flamengo, Rufino.
1: Samuel Lino, mais uma vez pisando na área corintiana, e apareceu o garoto que está sendo observado, tendo a sua participação nos últimos 6 jogos, ele foi relacionado, ficou no banco e hoje está fazendo a sua estreia.
0: É isso, escanteio, vem cruzamento venenoso para a área do Arrascaeta, toque de cabeça, bate a bola na marcação, tira em definitivo o Ranieri, a bola voltou para Ayrton Lucas no balanço defensivo, os dois laterais por ali pela meia direita agora com Varela, Varela recepciona, abre a bola para Arrascaeta, Arrascaeta vai cruzar, preparou, equilibrou, levantou a bola na diagonal para dentro da área, corta Pedro Milans, Matheus Pereira ajeitou a bola, aqui para o setor esquerdo, tenta escapar o primeiro, limpa a jogada do segundo, recua a bola pela linha para Anguilleri, ele solta a bola pro Ranieri, Ranieri tenta o passe, a bola desvia na marcação e sai lateral para a equipe do Corinthians. 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
0: É isso, Nova Brasil em campo no Campeonato Brasileiro, 0-0, tá acabando o primeiro tempo no Maracanã.
1: E subiu.
0: O lançamento por Guinegão, que não teve o domínio, falar.
1: Subiu os dois dedos ali do árbitro, a placa será levantada dentro de instantes, 2 minutos, vamos até 47.
0: Portanto, vamos até 47 minutos, desce Samulino, dominou, rolou, boa bola por dentro, desce o Flamengo, tentativa de escapada do Ayrton Lucas no meio do caminho, chega, despacha ela a zaga, a bola volta reboteada para Danilo, Danilo abre a bola pelo setor de ponta esquerda, vai chegando, dominando o Samulino, balança diante da marcação pela meia esquerda, não consegue evoluir, portanto ele recua a bola para Pulgar, pela meia direita para Paquetá, abriu na ponta, tocou, boa bola para Varela, cortou a marcação, chamou na tabela para Plata, Plata devolve aqui na meia direita para Paquetá, Paquetá devolveu a bola para a área, Pedro Milans, de cabeça tira Dieguinho, dominou errado, recupera Ayrton Lucas, se mantém no campo de ataque, a equipe do Flamengo rola a bola pela meia, lançamento é bom, Samulino domina, chamou na tabela, Plata recuou para Paquetá, Paquetá abriu pelo setor direito para a chegada do Varela, que erra o passe, ih rapaz, o Guinegão deu passe para o Flamengo, vem a batida para o gol, desvia a bola na marcação e vai embora pela linha de fundo, e o Guinegão falou, se eu não faço nada no ataque, eu vou ajudar o Flamengo no ataque lá, hein, Rufino?
1: E que bela assistência, hein? Bela assistência do Guinegão, só que para o time adversário. Quase o Flamengo aproveita, o Varela tentou finalizar, mas errou o alvo, segue 0-0. O Corinthians vai se segurando, Gamarra.
0: Pedro Raul ou Guinegão?
4: Pode jogar com a menos? Porque, porque pelo menos você não tem, pode não fazer nada. A minha falecida mãe dizia, muito ajuda quem não atrapalha.
0: Quem não atrapalha.
4: Então se não tiver em campo, você não vai ter o cara fazendo bobagem. O Guinegão fez uma bobagem agora, porque você imagina, Corinthians suando sangue para segurar esse 0-0. Suando sangue. Aí o Guinegão tem a chance de armar o contra-ataque, ele simplesmente dá uma assistência pro cara fazer o gol. É que o Varela.
0: O Flamengo.
4: Sim, gol contra. É. Sabe? É que o Varela errou o alvo. Mas é desolador ver o Guinegão em campo. Tem que concordar com tudo que você disse. Olha.
0: É, vida dura.
4: Chama o Vitinho pro segundo tempo.
0: É, sai jogando, vem de novo, perde a bola a equipe do Flamengo. Ranieri recupera. O Ranieri sozinho, escapou no primeiro, escapou no segundo. Grande jogada, vai o Ranieri. São três flamenguistas contra o Ranieri. Invadiu a grande área, caiu, perdeu a bola. Mas valeu a jogada do Ranieri. Tentou alguma coisa, Rufino.
1: É, velocidade, parecia que estava na Fórmula 1, hein? Olhando pra trás.
0: Na frente ou atrás do Colapinto?
1: Na frente, correndo, até.
0: Vamos pro juiz, você não vai falar. Você já vi que você não vai falar. Fala. Dominou, vem o Flamengo. Lá pelo setor direito do gramado. Solta o excesso, não para. Dominou pela meia esquerda, preparou, equilibrou. Domina, vem o Flamengo. Ayrton Lucas cruzou a bola pra área, corta a zaga. Domina a equipe do Flamengo, sai com bola e tudo. Vou falar também, o Flamengo merece críticas, hein? É só bola pra área. O time de qualidade desse aí só fica jogando bola pra área, não adianta nada. Quando nesse momento apita o árbitro. Termina o primeiro tempo no Maracanã. E para surpresa de muitos, tá tudo empatado, hein? 0 para o Flamengo, 0 Corinthians no Maracanã. Vamos agora com o intervalo Nova Brasil, com a apresentação dele. Ele vem aí. Vai daí, Weber Lima!
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2: Vamos com o intervalo Nova Brasil, você na Nova Brasil FM, curtindo a nossa jornada de, por enquanto, Flamengo e Corinthians 0-0. Corinthians jogando atrás, pelo menos por enquanto, está dando certo. 18 horas e 18 minutos, Edson Rufino, o seu primeiro destaque aí neste primeiro tempo, Rufino, empate sem gols.
1: Ah, foi um jogo nesse primeiro tempo de ataque contra a defesa, o Corinthians se segurando, alguns jogadores brilhando, Hugo Souza, o próprio o João Pedro Choca, o Ranieri, enfim, Corinthians se segura e continua 0-0 o placar, intervalo de jogo, opções aí para o técnico Fernando Diniz, Cauê, Mateuzinho, Gabriel Paulista, Breno Bidon, o Garro, o Vitinho, Pedro Raul, Matheus Bidu, Caio César, Hugo, Alex Santana e Iago Melo, opções que tem o técnico Fernando Diniz, com vários jogadores considerados titulares, preservados do banco. Intervalo de jogo, hora do recreio, de volta você, Weber Lima.
2: Maravilha, Celso Cardoso, 0-0. O Corinthians está muito atrás, está dando certo, né? Até pelo menos por enquanto, né? Não está perdendo o Flamengo. Está muito atrás, Celso. É difícil segurar um jogo de 90 minutos dessa forma. E o Flamengo tentando ali nos cruzamentos chegar através de chutes. É que o chute fica mais difícil, né? Porque tem muita gente à frente do goleiro Hugo, Celso.
4: É, eu falei aqui, 7 jogadores à frente do Hugo. Quer dizer, não adianta. Ou você consegue fazer essa bola passar por entre linhas, ou você vai ficar levantando bola para ver se consegue, de repente, numa dessas... Dessa bola aérea, você conseguir subir mais do que a marcação do Corinthians. Mas o Corinthians faz um jogo muito seguro do ponto de vista aéreo, o Ranieri tá bem ali. O Iago Machado tem só 17 anos, entrou, tá estreando nessa fogueira, mas ele tem ali o auxílio luxuoso do Ranieri, do Henri Leri, que tá, sabe, tão ali do lado dele também, ele faz boa partida. O Henri Leri, pra mim, depois do Hugo, é o melhor do primeiro tempo, muito bem no jogo. É um Corinthians que entendeu que é muito inferior ao Flamengo e que vai ter que jogar como time pequeno nessa estratégia e se defender lá atrás. Segurou o primeiro tempo. Para sobreviver no segundo, precisa saber aproveitar essa segunda bola que o Corinthians nunca pega. Na única vez que pegou agora com o Ranieri avançou. Se fosse, por exemplo, um Yuri Alberto, um jogador de frente com mais qualidade, talvez até teria feito o gol do Corinthians. Mas é um Corinthians que sobreviveu no primeiro tempo.
2: Maravilha, Celso, Gaviva e o pessoal que participa aí, Gaviva.
5: Opa. O Guilherme Santista dizendo que hoje vai dar empate esse jogo aí. A Ana Nery, olha a Ana Nery aí, ó, torcendo pro Timão. Marli Gomes, ótima tarde, equipe Nova Brasil. Corinthians ganha hoje de 2-0. Tá no otimismo a Marli. E o Christian da Argentina, hein? Olha a frase dele aqui, eu pensei 10 minutos. Ele ouvindo, vendo essa frase aqui, é muito interessante. Corinthians, vou te apoiar quando menos merecer, porque será quando mais você vai precisar. Olha que bonita frase, Weber Lima.
2: É, muito bonito mesmo, bonito mesmo. Bom, 18:21, rápido break.
5: Deixa eu beber um pouco mais.
2: É, rapaz.
5: Beber um pouco mais para entender melhor a frase.
2: Exato, Gaviva. Rápido break, voltamos já já com muito mais no intervalo. 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

0: 18h26, 18h26, você está no Futebol da Nova Brasil. Vamos com as estatísticas do jogo, vamos lá, com as estatísticas neste momento. 76% de posse de bola do Flamengo, olha, há muito tempo que eu não vejo isso, hein? 18 finalizações do time carioca, 1 do Corinthians, 5 faltas do Mengão, 3 do Timão. Um impedimento do Flamengo, 11 escanteios, Celso Cardoso, e um do Corinthians, cara. Que loucura, hein, Celso? Há muito tempo que eu não vejo números assim, Celso. E você?
1: Ó, e essa finalização aí que tá atribuída ao Corinthians, eu tô tentando entender qual é. Porque a finalização que teve do Corinthians foi aquele chute que o Guinegão se atirou na bola e acabou bloqueando o próprio chute do companheiro, que na verdade é uma espécie de um cruzamento. O Corinthians conseguiu chegar, o Rossi foi um mero espectador. Em contrapartida, o Hugo Souza, ele foi brilhante. E quando ele não conseguiu defender, ele contou com a ajuda do Tioca, que fez uma defesa, defesa mesmo, ele tirou a bola praticamente em cima da linha de cabeça, então foi uma defesa salvadora. E depois as outras finalizações do Flamengo todas para fora do gol, foram 6 chutes no alvo, né, do Flamengo, pelo que a gente vê ali. Portanto, um Flamengo que se impôs, um Corinthians que se defendeu dentro da estratégia traçada pelo Fernando Diniz, foi um Corinthians eficiente. Só que para ter essa eficiência defensiva, ele teve que abrir mão de qualquer ambição ofensiva. Na verdade, o Corinthians está tentando esticar uma bola e pegar o Flamengo no contra-ataque. Com os jogadores que estão aí hoje, o Diguinho está muito preso ali na marcação, o Lingard está muito preso na marcação e o Guinegão, ele realmente não vive um bom momento. Talvez o Diniz possa pensar para o segundo tempo do Vitinho no lugar do Guinegão. Por quê? Porque o Vitinho, ele tem velocidade para de repente explorar esse contra-ataque que o Flamengo está deixando, que o Flamengo está inteiro no campo de ataque. Como o Corinthians só se defende, o Corinthians pode pregar essa peça no Flamengo, de repente encaixar um contra-ataque. Eu vejo um bom jogo para o Vitinho entrar, ou até mesmo o Caio César, que o Caio César eu entendo que o Diniz talvez não vai correr o risco de perdê-lo para o jogo contra o Estudiantes. Mas eu arriscaria com o Vitinho, sim, sem dúvida alguma, para o segundo tempo.
0: Gaviva e o pessoal que participa através do WhatsApp, Gaviva.
2: Opa, vamos soltar o áudio aí. Tem o áudio que a galera tá mandando no WhatsApp. Pode soltar, DJ.
3: Boa tarde, Weber Lima, Gamarra, Celso, Gaviva, que é o Edson no Rio de Nagoya. Aqui começando mais um dia de trabalho. Hoje o jogo 1-1. Boa transmissão para vocês e grande noite e tarde para vocês. Abraços.
4: Oi, pessoal, Nova Brasil, tudo bem com vocês? Espero que sim. Eu sou a Isabel, estou no Campo Limpo. Frio, frio e chuva. Hoje, eu, como boa palmeirense que sou, avante Palestra, vou torcer para um empate, tá? Um pontinho para o cheirinho e um pontinho para o timinho. Ui, rimou. E só para variar, Nova Brasil em campo, vai Verdão.
5: Fala, Weber, fala, Gaviva, fala essa galera massa aí, essa transmissão maravilhosa, Jackson de Maceió. Ô, Weber, quando você folgar os sábados que tiver jogo do São Paulo, dê folga ao Gavião também, viu? Dê folga ao Gavião também, que todo domingo tem uma historinha, que você tava no jogo, que não sei o quê. Abraço!
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2: Eu não tenho nada a ver com essas histórias, sábado não, viu, Weber?
0: É, eu sei, Gavi, eu sei. Ele não, tá ouvindo não. Lá no 106,5. Um abraço pra você, ligado no Futebol da Nova Brasil. Olha, hoje tivemos um empate, né, entre Mirassol e Vitória. Muito por culpa do Muralha, viu? Muralha aprontou lá no lance, no início do jogo, 2 minutos de partida. Também no segundo, ficou no meio do caminho, ó. Não saiu nem nada, devia ter ficado no gol, né? E o Vitória saiu com 2-0. Mas o Mirassol empatou 2 vezes com o Bruno Santos, que faz gol. Esse cara faz gol, hein? Era o artilheiro da Série B do Campeonato Brasileiro. No Mirassol, tá ajudando o Mirassol a fugir da zona da degola. O Mirassol, que antes do gol, do segundo gol de empate, tinha enfiado já 2 bolas na trave. Fala, Celso.
1: É o Bruno Santos, que era do Londrina.
0: Isso, do Londrina.
1: É, foi destaque lá. E o Guanais, ó, Buscou ele.
0: É isso aí, tá fazendo gols no Mirassol. O Mirassol, com esse empate, vai a 29. 29 pontos. É, cadê? Ultrapassa o Grêmio, é o 15º. 29 pontos para o time de Mirassol. Bom, você fica agora com o segundo tempo de muita emoção no futebol da Nova Brasil, com o Gavião, Edson Rufino, Celso Cardoso e a narração. E a narração.
1: Isso tô conta no... como finalização?
0: Não, então, eu tô
2: que
0: dando...
2: foi, Weber?
0: Eu tô dando risada do Guinegão, rapaz, como é que ele foi na bola. Tá mostrando no replay aqui, cara.
2: Ó, o Pedro. Superman.
0: É o Superman, mas o Pedro não pode perder esse gol, não, hein? Artilheiro do esquece ser artilheiro do campeonato. Perder o gol assim, cara a cara com o goleiro, não dá, não. Mas vamos lá, no segundo tempo, na emoção, nosso gerador de emoções, Cleiton Gamarra.
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8: É isso, vamos juntos para a segunda etapa, daqui a pouquinho a bola rolando. Você espera que o Diniz mexa no time, Celso Cardoso, ou não mantenha o mesmo time aí, dando mais minutos para ver se o time fica mais agressivo com as orientações no intervalo?
1: É que o Vitinho tá voltando de contusão agora, mas eu voltaria com ele, no lugar do Guinegão. E explico por quê. Porque o Lingard está muito preso ali pelo lado esquerdo, o Vitinho pode fazer esse lado esquerdo, mas é uma opção de velocidade para o contra-ataque, o Corinthians não tem essa velocidade. Então, de repente, você centraliza o Lingard para fazer justamente esse papel de meia e esticar essa bola para um cara de velocidade. E o Vitinho tem essa velocidade. O ideal mesmo seria o Caio César. Mas não acredito que o Diniz vai queimar esse cartucho, a não ser que esteja perdendo o jogo. Então eu colocaria justamente o Vitinho para que ele tenha essa opção de velocidade para o contra-ataque, que o Corinthians não tem. O Dieguinho está muito preso ali, fazendo o sétimo homem pelo lado direito, e o Lingard muito preso fazendo o sétimo homem pelo lado esquerdo. Então está na hora de repente pensar num cara de velocidade para esse contra-ataque.
8: É, e os jogadores do Flamengo ali já estão no gramado conversando bastante, inclusive, né, para acertar os tempos da jogada, principalmente desse time mais fechado. E para variar, lembrando que o Corinthians levou da Conmebol algumas multas, inclusive por atrasos em retorno de intervalo de jogo para o segundo tempo, e de coletiva. Também o Diniz deu uma atrasada, então deu $300 mil. Claro, o Corinthians não paga isso porque é descontado direto no valor da premiação. Mas nova, por que eu estou falando isso? Porque o Corinthians até aqui, de novo, não voltou para o gramado dentro do tempo estabelecido.
1: Mas $300 mil, meu amigo, você faz a conversão, dá R$1,5 milhão.
8: É.
1: R$1,5 milhão você já paga algumas coisinhas,
8: que
1: sabe?
8: Que o Diniz está acostumado, né, com a questão da...
9: Brasileiro,
8: do brasileiro ficar 1h30 para chegar na coletiva.
9: Mas brasileiro tem multa, não na coletiva, mas na volta.
8: Não, também. Na volta também. Então, assim, aqui no brasileiro ainda não vi divulgação da CBF em relação
9: ao
8: acúmulo de multas.
9: Teve um jogo do Campeonato Brasileiro que o Fernando Diniz demorou para o início da entrevista coletiva mais de 1 hora.
8: É, então. E o Corinthians só volta agora. Já passamos dos 15 minutos de intervalo e o Corinthians voltando agora. Fala, Gaviva!
2: Nosso ouvinte Ivanildo França está perguntando, tem a ver com você, Gamarra. Ele pergunta o Ivanildo: Gaviva, aquele copo lá que o Gamarra está bebendo, será que é água que passarinho não bebe? Aqui tem uma pinguinha de carvalho, vocês querem? Olha aí.
8: Não, não
2: pode. O Ivanildo está de olho no que você está bebendo,
8: não,
2: aí.
8: Se for esse copo aqui é café, não pode, não bebo, né? Não bebo nem bebida alcoólica, nem eu fora do não. Trabalho, porque eu não... Não, você não bebe, Gavi?
2: Nem no trabalho.
8: Quando nesse momento apita o árbitro, a bola está rolando para o segundo tempo no Maraca.
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8: Flamengo no ataque, lançamento lá pro comando. Chega na cobertura, a quarta zaga, diga.
9: Sem mudanças, Flamengo é o mesmo, Corinthians é o mesmo. E está a explicação o porquê o Corinthians demorou tanto. Fernando Diniz pediu para os atletas: vamos ficar mais tempo sem sofrer gols, hein?
8: Aí demora mais para voltar, tem toda a razão. É isso, mas só explicando café, viu? Café aqui para o nosso ouvinte que perguntou. É café. Aquele cafezinho para...
9: Açúcar ou adoçante, hein?
8: É, aqui só... Aqui a Nova Brasil...
7: Cachaça boa, não abro mão.
8: A Nova Brasil é uma rádio que cuida dos seus colaboradores, né? Então é só adoçante, não tem açúcar. Só tem adoçante aqui. Lançamento lá pro comando de ataque para a equipe do Flamengo. Samuel Lino tentou ajeitar, saiu do gol. Hugo Souza faz a defesa e vai repor a bola em jogo, Rufino.
9: Começa o segundo tempo e da mesma forma que terminou a primeira etapa, com o Hugo Souza aparecendo ali na antecipação, fez a defesa. É a primeira tentativa do Flamengo no segundo tempo.
8: É isso, sai jogando a equipe do Flamengo de novo com Plata, dominou, escapou na marcação, adiantou essa bola no meio do caminho, chega na cobertura Iago Machado, guarda para a equipe do Corinthians, a bola voltou, rebotear, abraçar Molino, escapou, dominou, rolou a bola aqui pela esquerda para Rascaeta, centralizou o passe para Paquetá, de primeira para Pulgar, Pulgar domina pelo setor de meia esquerda, centraliza o passe, reconectando a jogada pela linha para Danilo, Danilo rolou para Paquetá, abriu pelo setor direito, lateral direita da área, vai chegando com Varela, Varela recua a bola pela meia para Paquetá, encarou a marcação, levou pro pé canhoto, soltou a bola por dentro pra Varela, volta a bola pela linha, lá pelo setor esquerdo do gramado, vai chegando, dominando com Ayrton Lucas, recua a bola pra Eric Pulgar, a Danilo tem opção de passe com Léo Ortiz, tem mais ali do lado, o Paquetá, ele prefere o passe pra Rascaeta, chama na tabela, não recebeu de volta, Pedro Milan intercepta, mas já perde a bola na sequência, faz a proteção, Ayrton Lucas e consegue o escanteio, escanteio Flamengo lá pelo setor esquerdo, vem bola pra área, Rufino.
9: É, o Pedro Milan recupera a bola dentro da área, mas aí o lateral, Ayrton Lucas, colocou o corpo à frente, fez a proteção e ganhou o escanteio. Será cobrado pelo Arrascaeta.
8: Arrasca para cobrança, lado esquerdo, pé direito, olhos fixos lá para dentro da área. Vai preparando e calibrando, Arrascaeta, pé direito, mandou fechado para a área. Hugo Souza cortou parcialmente, vem a batida pro gol! Paquetá!

0: lateral, cruzamento fechado para a área, Hugo Souza cortou, mas cortou no pé do Paquetá, praticamente no pico da pequena área, ele mete o pé na bola e manda a bola para o fundo do gol. Paquetá abre o placar no Maracanã, Paquetá faz a festa na torcida do Flamengo no Maracanã e em todo o Brasil, o Paquetá embaçado, o Lucas Paquetá é muito embaçado. Paquetá sinistro marca aos 3 minutos passados da segunda etapa. Agora no Maraca tem Flamengo 1, Corinthians 0, Edson Rufino.
1: Arrascaeta na cobrança do escanteio, Paquetá dentro da área, na defesa parcial do Hugo Souza. Ele ainda chega a trombar com Angeleri, mas ele soca a bola e ela vai justamente onde estava o Lucas Paquetá. Chute forte, bola no fundo do barbante. Lucas Paquetá é o dono do gol, motivo da alegria do Flamengo em todo o Brasil. O placar mostra, a galera faz festa. Flamengo na frente, 1 a 0.
0: Celso Cardoso, gol veio cedo no segundo tempo, Celso.
2: E veio na bola parada, porque com bola rolando o Corinthians estava bem organizado defensivamente, mas na cobrança de escanteio você conta com um erro individual. E esse erro individual, no meu entender, foi do Hugo Souza. Ele não consegue jogar a bola para trás, então ele vai com a mão meio mole na bola, essa bola vai para frente e pega o Paquetá livre, né? Totalmente livre para encher o pé e fazer 1-0 para o Flamengo. É um pecado para o Corinthians, porque o Corinthians estava muito disciplinado taticamente, jogando direitinho, e toma um gol na bola parada. Agora vai ter que correr atrás do resultado. E ao correr atrás do resultado, vai dar mais espaço para o Flamengo, então pode ser mais complicado.
0: Diga.
1: Paquetá, Lucas Paquetá, terceiro cartão amarelo, ele não vai poder enfrentar o Bragantino na próxima rodada.
0: Vem o Corinthians com o Iago Machado, domina pelo setor esquerdo do gramado, solta a bola para Ranieri, recua a bola para o goleiro Hugo Souza e vamos gerar o tempo e o placar do Nova Brasil em campo. Chega na marca de 5 minutos e meio da segunda etapa. Campeonato Brasileiro, 27ª rodada no Maracanã. Tem Flamengo 1, Corinthians 0, Weber Lima.
3: Cleiton Gamarra, ontem na Arena Condá, a Chapecoense foi derrotada pelo Internacional por 2-1. E na Arena do Palmeiras, o Verdão venceu o São Paulo por 2-0.
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0: Lateral Corinthians, Anguileri vai repor a bola em jogo pro Timão, levanta a bola pra chegada aqui do comando Varela, cortou, ficou com a bola a equipe do Flamengo com Plata, tenta escapar, escapou na marcação, foi puxado, caiu, pediu a falta, nada marcado, tá tudo valendo, fica com a bola Anguileri, domina para a equipe do Corinthians, abre a bola para o setor esquerdo, tenta sair, saída pressionada totalmente do Corinthians, Iago tenta a inversão de bola lá da esquerda pra ponta e lançou pro Pedro Milans, consegue um bom domínio, escapa na marcação, caído, falta do Samulino pra cima do Pedro Milans, falta. Volta para a equipe do Corinthians, arquivo Nova Brasil, de segunda a sexta, às 11 da noite, as músicas que marcaram época, grandes clássicos e canções que fazem parte da trilha sonora da sua vida aqui na Nova Brasil.
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0: Lançamento errado do Ranieri, fica com a bola, a equipe do Flamengo, Samulino, perdeu a bola para o Charles, Charles recepcionou, dominou, prendeu, largou o passe errado, Charles, mesmo assim conseguiu ficar com a bola, lança a bola para Matheus Pereira, Matheus Pereira domina, parece que tá com a bola de ferro ali para correr o Matheus Pereira, impressionante, tá pesado o Matheus Pereira. Fala, Gaviva!
6: A pergunta para o Rufino aqui, o ouvinte é o Cícero de Mauá. Rufino, Yuri Alberto, ele volta para o jogo de quarta-feira já ou não?
1: Não, está descartado. O André pode até ser que volte. Ainda não é certo, mas o Yuri Alberto ainda não voltará na quarta.
0: Tá aí a resposta do nosso Rufino. Senhor Alberto, na quarta-feira, Corinthians desce para o campo de ataque. Pedro Milans dominou, vai para a linha de fundo, levantou a bola para a área. A bola caiu na esquerda para Anguileri, de cabeça para Guinegão. Passa a bola por toda a extensão da área. Volta o Corinthians aqui para o setor de meia esquerda. Recolhe o garoto Iago. Iago rola a bola pela meia esquerda. Várias opções. Jesse Lingard abre a bola para Anguileri. Anguileri adiantou, dominou, pé canhoto, cruzou a bola para fora do gol. Linha de fundo, tiro de meta para a equipe do Flamengo, Rufino.
1: Exato. Do Angeleri fazendo o cruzamento, ela foi direto pela linha de fundo, portanto proporcionando aí o tiro de meta para o Mengão, que não tem pressa, vence o jogo 1-0. Com o resultado, o Flamengo reassume a primeira colocação do Campeonato Brasileiro.
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0: Rossi domina, abre a bola pela quarta zaga para Danilo. Danilo recepciona para a equipe do Flamengo, vai conduzindo a bola na linha intermediária, solta a frente para Samulino, foi atingido, falta. Pegou pesado por ali o Ranieri, falta para a equipe do Flamengo lá pelo setor esquerdo do gramado, Rufino.
7: Samuel Lino permanece caído por ali, o Ranieri na jogada, também o Milans por ali, a falta aconteceu, o Flamengo tem a posse de bola, 1-0 vai dando o Mengão.
0: Arrascaeta domina, bate a falta, toca a bola pelo setor esquerdo do gramado com o Samulino, recua a bola para Danilo, Danilo recepcionou, dominou, rolou a bola para Eric Pungar, ele domina na linha defensiva da equipe do Flamengo, solta a bola pelo setor esquerdo para Danilo, leva a bola até a metade do campo, pisa no campo de ataque, abre a bola pelo setor esquerdo, recolheu, dominou, balançou diante da marcação, volta a bola, Danilo recua para Samulino, a Eric Pungar na na direita para Léo Ortiz bateu na ponta, boa bola para Varela, Varela domina na lateral direita, recua a bola para Léo Ortiz recepcionou, devolveu a bola para Eric Pulgar, rola a bola pela meia esquerda para a chegada do Arrasca, Arrascaeta lançou na diagonal longa pela lateral para a chegada aqui é do Ayrton Lucas, voltou pela meia esquerda, toca para Samulino, chamou na tabela, Arrasca que dominou Pedro Milans na leitura da jogada, tira, olha o Matheus Pereira, em minha Nossa Senhora, lentidão que perde a bola, recuperou Plata para a equipe do Flamengo, domina pelo setor direito, passou Varela, recebeu na linha de fundo, lado direito, vai tentar o cruzamento, bate a bola na marcação, repicou o próprio Varela, saiu linha de fundo, tiro de meta, e aí Celso Cardoso chega na marca de 10, segunda etapa, pinta o quadro do início do segundo tempo aí, Celso.
2: O Flamengo conseguiu um gol logo cedo, e aí com esse gol que o Flamengo consegue, o Flamengo diminui um pouco o ritmo, marca a saída de bola do Corinthians, o Corinthians erra muitos passes, é incrível como o Corinthians erra passes. Passes fáceis, assim, é o Charles que erra pelo meio, Matheus Pereira, Guinegão, é um Corinthians realmente muito infeliz, ineficiente nessa troca de passes, mas pelo menos agora o Corinthians tenta ficar um pouco mais com a bola, atacar um pouco mais, já povoou um pouco mais o campo de ataque, o que não fez durante todo o primeiro tempo. Momento do segundo tempo, o Corinthians tem força física e mental para conquistar um empate.
0: Iago Machado solta a bola para Charles, recepcionou na linha intermediária defensiva da equipe do Corinthians, leva a bola pro pé direito, abre a bola pelo setor direito para João Pedro, choca, choca, domina, próximo ao meio de campo, puxa a bola pro pé direito, solta a bola pela linha para Matheus, Matheus Arranielli, enfiou, boa bola aqui pelo setor direito para Lingard, foi desarmado, a bola espirrou, caiu para Pedro Milans, que deixou a bola sair, lateral Corinthians, já cobrado rapidamente, Arranielli para Pedro Milans, Pedro Milans recua a bola pela meia direita, reconectando a jogada com João Pedro, choca, tocou para Charles, Charles à frente para Arranielli, Arranielli domina pela meia, lançou para Pedro Milans, tentou escapar, tocou para Dieguinho, Dieguinho para Ranieri, Guinegão passou, passou, recebeu no interior da grande área, saiu do gol Rossi na pequena área, dele a bola Rufino.
7: Ah, é dele a bola, o Léo Ortiz fez a proteção, o Guinegão não conseguiu se aproximar para tentar finalizar, melhor para o Flamengo, a bola volta a rolar, 1-0 Mengão.
0: E aí Gaviva, tem gente com a gente, Gaviva.
6: O Genésio Costa, o Diniz, por favor, põe os caras, pelo menos o Bidon e o Mateuzinho aí para jogar. O Francisco em Jundiaí, o Corinthians tem que tomar muito cuidado, tá ficando numa situação difícil na classificação e tem ainda um jogo a mais, tá ficando preocupante, hein? É, vai lá, Gamarra.
0: Sai jogando a equipe do Flamengo lá pelo setor direito, domina, domina de bola pela linha, vem chegando, dominando com Paquetá, recua a bola pela meia direita, recomeçando a jogada com Léo Ortiz pela meia esquerda, toca a bola pela linha com Danilo, Danilo solta a bola à frente para Arrascaeta de primeira, para Samuel Lino, domina fintando, bateu para fora, passa à esquerda, quase o segundo do Flamengo, Rufino.
7: E mais uma vez aparecendo o Samuel Lino, já estava dentro da grande área, chutou no canto esquerdo baixo do Hugo Souza. Hugo Souza saltou, a bola foi pela linha de fundo, errou o alvo, mas quase o Flamengo marcou o segundo.
0: E vamos girar o tempo e o placar do Nova Brasil em campo. Chega na marca de 12 minutos e meio da segunda etapa. Campeonato Brasileiro, 27ª rodada no Maracanã. Tem Flamengo 1, Corinthians 0, Éber Lima.
3: Cleiton Gamarra, ontem no Engenhão, Botafogo e Bragantino ficaram no empate em 1-1. E a Nova Brasil transmitiu o jogo da Vila Belmiro, Santos 2, Cruzeiro 1.
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0: Sai jogando o Corinthians no toque de bola com o Matheus Pereira. Rola a bola para Linger. Vai conduzindo a bola em direção ao meio de campo. Lado direito do gramado. Ele solta a bola aqui para João Pedro Choca. Toca a bola aqui pela linha para Matheus Pereira. Rodopia para cima da marcação do Arrascaeta. Perna canhota. Solta a bola curtinha. Tá apertado. Tá marcado. Rola para trás. Reconecta a jogada com João Pedro Choca. Ele tem a opção de passe lá pelo setor esquerdo. Que tocou para Iago Machado. Recebe a bola o garoto na quarta zaga. Centraliza o passe para Ranieri. Ranieri tem a opção de passe com Choca aqui na direita. Ele quis tocou a bola para Choca. Choca já avança para o gabinete de ataque para a equipe do Timão. Matheus Pereira pede a bola por dentro. Recebe, toca para Guinegão. Passe errado do Matheus. Fica com a bola. Arrascaeta toca a bola para Sabolino. Tenta o passe. Ele recua a bola pela linha para Léo Ortiz. Léo Ortiz mata no peito. Faz a bola dormir no gramado. Abre a bola para o setor direito para Varela. Varela ataca o espaço. Abre a bola pela ponta. Tem espaço o Flamengo. Vem Plata. Carregou em progressão no mano a mano com Rileri. Ele puxa a bola pela meia. Retorna a bola para Léo Ortiz. Tocou para Varela. Varela na lateral direita. Ameaça o cruzamento. Prefere o passe curto. Vem dominando com o Léo Ortiz. Rolou a bola para Paquetá. Paquetá para Arrascaeta. Para Paquetá. Muda o lado da bola da meia direita para meia esquerda. Toca para Pulgar. Pulgar rolou pela meia para Danilo. Danilo para Ayrton Lucas. Ayrton Lucas recua a bola pela meia. Reconecta a jogada pela linha. Vem o Flamengo com o Eric Pulgar. A Paquetá soltou a frente para Arrascaeta. Grande bola para Plata. Já na área. Lado direito. Tocou para Arrascaeta. Invadiu a grande área. Bateu. Explode a bola na marcação e vai embora. João Pedro Choca bloqueou o que seria um golaço do Arrascaeta. Quase o gol do Mengão, Rufino.
7: Quase, quase. Mais uma vez o Choca aparecendo no momento exato na troca de passes do Arrascaeta para o Plata. Ele passou novamente a bola dentro da área e na finalização do Arrascaeta salvou o Corinthians. Mais uma vez o Choca, escanteio.
0: Escanteio para a equipe do Flamengo. Arrascaeta e Plata. Arrascaeta pode bater tanto curto como mandar a bola lá para o interior da grande área. 14 minutos, vamos para 15, segunda etapa. 1-0 Mengão. Vem bola lá para a área, vai preparando e calibrando. Vai preparando e calibrando. Arrascaeta fez o arco para a marca do pênalti. Subiu, tirou dali Ranieri. A bola voltou a Ayrton Lucas, bateu longe do gol. Linha de fundo, tiro de meta e vamos girar o tempo e o placar do Nova Brasil em campo. Chega na marca de 15 minutos da segunda etapa. Campeonato Brasileiro, 27ª rodada no Maracanã. Tem Flamengo 1, Corinthians 0, Éber Lima.
3: Cleiton Gamarra, hoje tivemos no Maião empate entre Mirassol e Vitória 2-2. E fechando a rodada amanhã, às 8 horas da noite, em Salvador, na Fonte Nova, Bahia e Remo.
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0: Fala, Gaviva.
6: Mensagem aqui do Isaías, na freguesia do Ó. O único time de São Paulo que faz o Flamengo tremer é o São Paulo. O Fernandão, tô aqui fazendo comida boa, torcendo pro Corinthians. E o Zé Luiz em Vitória, no Espírito Santo, dizendo que o Pedro às vezes se esconde no jogo.
0: Tá certo, é isso, a sua participação direto lá no Bar do Cabeção. Fala, Celso.
2: Não, tá na hora do Diniz pensar em mexer no time. Se ele não quiser usar titulares, que eu acho prudente, ele pode, por exemplo, Alex Santana tem sido relacionado sempre, mas não joga. O Matheus Pereira faz uma partida horrível, talvez uma das piores que eu já vi dele com a camisa do Corinthians. Experimenta o Alex Santana no lugar dele, de repente, uma possibilidade da ritmo de jogo pro rapaz. E tenta o Vitinho também, o Guinegão também é outro, faz uma partida horrível. Então saca o Guinegão, saca o Matheus Pereira, põe Alex Santana e Vitinho para ver o que acontece.
0: Ranieri soltou a bola aqui para Dieguinho. Muito forte o lançamento aí, Ayrton Lucas toma a frente da jogada, fica com a bola para a equipe do Flamengo, faz a escolta da bola, deixa a bola sair, linha de fundo, tiro de meta para a equipe do Mengão, para pão de alhozinho, com pão de alhozinho dá jogo!
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0: É o Nova Brasil em campo para você no Campeonato Brasileiro. É falar Copa do Brasil, é tanto campeonato. No Campeonato Brasileiro para você, fala, Rufino.
7: É, o Celso me perguntou se o Matheus Pereira tem apelido. Ele tem um apelido, é Pirulão.
0: Pirulão?
7: É, por quê? Nas categorias de base, ele tem apelido de Pirulão. Agora, por quê? Aí você vai ter que ir atrás
0: não,
7: pra descobrir.
0: Não. Você é o repórter, você que vai atrás da informação. É, mas eu só narro o jogo.
6: Repórter de vestiário.
0: É, hein? Não vem com essa, não. Quem entra no vestiário, ô Gaviva, é o repórter? Não é o repórter?
6: É o repórter.
0: É, pô, então você tem que dar informação.
7: Não, não entra mais não.
0: É, sai jogando lá pelo setor ofensivo, a equipe do Flamengo, lançamento Hugo Souza. Celso Cardoso, você que é o cara que jogou em todas as posições na imprensa esportiva. Aí. O senhor já narrou, já reportou, já comentou, já editou, já produziu. O repórter tem que correr atrás da informação ou não, Celso Cardoso?
2: É obrigação do repórter trazer as informações. Mas jogou a informação no ar, explica.
7: É, mas eu joguei o pirulão para vocês decifrarem.
0: Não, não vem correr, não. O senhor vai atrás do pirulão agora, diga.
6: Como tem o bicho molhado, tem o repórter molhado também.
0: É, que beleza. Sai jogando Pedro Milans. Recepcionou para a equipe do Corinthians. Recua a bola pela linha para Tchoca-Tchoca. Rola a bola. Aqui é para Dieguinho. Dieguinho para Matheus Pereira. Solta a bola. Olha o Charles aí, hein? O Celso Cardoso está com saudade de ver o Charles jogar 90 minutos.
2: O Charles não tá mal, não, viu? É. Hoje não faz um jogo ruim, não. Eu tenho lá as minhas questões com o Charles, mas não tá mal, não. Agora o Matheus Pereira, pelo amor de Deus.
7: Hoje você chamaria o Charles de rei? E aí, meu rei?
2: Aí é muito.
0: Vem o Flamengo, dominou, Arrascaeta rolou pra Plata, tá na área, bateu em cima da marcação! A bola explode no Iago Machado e sai pela linha de fundo, escanteio Flamengo, Rufino!
7: Ah, mais uma vez aparecendo agora o Iago Machado, evitando a finalização, até que chutou o Plata, mas aconteceu o desvio nas pernas do jogador corintiano, Iago Machado, escanteio.
0: Realmente é outra categoria, né? Ele tem 17 anos, dá pra ver ainda que tá em desenvolvimento e tal. Tá. Até a
7: mas
0: compressão.
7: Não tá tremendo, não, né?
0: É, não, tá bem. A compressão física dele é diferente dos
2: 1,87,
0: outros,
2: né? Mais magro, mas faz uma bela partida, Iago.
0: Tem um senso de posicionamento, garoto. Vem o cruzamento pra área. Passa a bola por toda a extensão dela. Toque de cabeça, a bola sai em lateral. 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
0: É chamar a cavalaria, hein?
7: É, foram chamados Mateuzinho, Matheus Bidu, Bidon, Caio César. Olha, por isso vai ficar um pouquinho melhor para buscar o empate.
0: O Garro tá no banco?
7: Tá no banco.
0: Só faltou o Garro aí, hein, Celso?
2: É, mas talvez o Diniz segure um pouquinho, né, o Garro no banco para não correr nenhum risco. É só Bidu, Mateuzinho, Bidon, qual que é o outro mesmo? E o
7: Caio César.
2: Caio César, já dá pra você fazer um estrago.
0: Vem o Samuel Lino, bateu pro gol pra fora. A bola vai embora pela linha de fundo, tiro de meta. E vamos girar o tempo e o placar do Nova Brasil em campo. Vintão, hein? Chega na marca de 20 minutos da segunda etapa. Campeonato Brasileiro, 27ª rodada no Maracanã, tem Flamengo 1, Corinthians 0, Eber Lima.
3: Cleiton Gamarra, 28ª rodada, será aberta no sábado às 4 da tarde na Arena do Galo, com Atlético Mineiro e Chapecoense. Às 5 no Maião, tem Mirassol e Botafogo.
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0: É isso, e aí, Gaviva, tem gente com a gente, Gaviva?
6: Tem aqui o Ricardo Puga, o profeta, direto de Indaiatuba, profetizando que vai dar Flamengo e vai ser 3-0. E tem áudio, vamos soltar o áudio da galera do WhatsApp.
8: Fala, Nova Brasil, vai Corinthians, Robson do Cambuci, 1-0 Coringão hoje, hein? Segundo tempo, vambora, hein?
9: Grande Nova Brasil, aqui é o Alex. Tô aqui ouvindo a Nova Brasil, acompanhando meu amigo Gavião. E vai Corinthians, hein?
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6: Esse é o Alex, faz as entregas aqui no Bar do Cabeção. Boa. Nosso motoboy. Só que não pode sair de 3 km de circunferência aí, que ele tá com a tornozeleira eletrônica.
0: Ah, então ele tem uma limitação geográfica.
7: Mudou.
0: Mudou o Corinthians.
7: Olha, saíram. Nem sei se entraram, mas saíram. Dieguinho, Pedro Milans, o Charles e o Angeleri. Entraram. Bidu 21, Bidon 7, Mateuzinho 2 e Caio César 37.
0: O senhor tá corneto, hein? Oi? Nem sem central e tal. Tá corneto, Rufino. Gostou, Celso Cardoso?
7: Pirulão segue no jogo, viu, Celso?
2: Que ideia fixa, hein? Tá com a ideia fixa.
7: E o Guinegão também.
6: É, tá salivando.
2: Rapaz. Isso é uma época aí, bom, enfim, não vou falar nada não dos Mandia.
0: Que isso, Celso. Vai, vamos, aí, Celso, vamos. E as alterações, Celso. Celso, vamos pro jogo. Celso já vou bancada, esperar véio. O Celso se recompor. É. Dominou o Ranieri. Olha o que você faz, Rufino. Tentativa de passe, bate a bola na marcação e sai pela linha lateral. Arremesso para a equipe do Corinthians.
11: É muito para o Celso uma jornada só. Manja ao manja.
0: Vamos pro jogo. Lançamento lá pro Cola. Vocês não conseguem falar, pô. Fica dando risada.
11: Cola, o Pirulão.
0: Não, tá, é Cola mundo. Pinto, é Pinto Cola. É Cola Pinto. Se o Pinto Cola aí, eu já não sei. Sai jogando o Pulgar. Abre a bola pro setor direito do gramado pra Varela. Vai conduzindo a bola aqui em progressão para a equipe do Flamengo. Recua a bola para Léo Ortiz. Léo Ortiz recepciona, domina, prende. Ele domina e toca a bola pra Érico. Pulgar. Pulgar rola a bola pela linha. Reconecta a jogada com Danilo, que recua a bola pro goleiro Rossi, jogo rolando, com pão de alhozinho, dá jogo!
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0: Tá tudo bem, Celso? Recomposto?
2: Recomposto, o Charles, que eu dizia que tinha, fazia um bom jogo, né? Ele tinha amarelo já também, então o Diniz evita aí o risco de perder um jogador expulso, porque já tem amarelo. O Bidon, ele entra e dá muito mais qualidade, especialmente na saída de bola do Corinthians. O Bidu também dá mais profundidade pelo lado esquerdo, mesmo vale para o Mateuzinho pelo lado direito. O Pedro Milan, por mais que você tenha boa vontade com ele, definitivamente não é jogador para o Corinthians. Não é jogador para o Corinthians, esse jovem lateral uruguaio. E o Caio César também, para no um contra um tentar, sabe, botar fogo no jogo. Então são quatro peças que elevam a qualidade do Corinthians e dá para pensar em empatar.
0: Corinthians no ataque, Caio César dominou, atacou, espaço pela meia, escapa na marcação, faz a finta pela meia, mudou o lado da bola, soltou a bola pela meia esquerda, Matheus Pereira bateu em cima da marcação, a bola pega a velocidade, Rossi evitou a saída de bola pela linha de fundo e cedeu apenas o lateral, chegou Corinthians, Gufino.
7: Aí evitou escanteio, jogou a bola pela linha lateral, arremesso favorecendo o Corinthians. O Lingard apareceu no jogo, hein? Voltou o arremesso.
0: Já até assustou, né? Vem Iago Machado, domina, toca a bola pela meia, vai chegando com Tchoca, Tchoca, solta a bola para Ranieri, vem pela meia direita, campo de ataque, desce pro Timão, abriu a bola pela ponta para Mateuzinho, Mateuzinho toca a bola para Ranieri, Ranieri na perna canhota, soltou para Bidon, organiza o time pela meia direita, muda o lado da bola lá da direita para ponta esquerda para Jesse Lingard, Jesse Lingard domina pela ponta, vai para cima da marcação, escapou, levou pro pé direito, bateu direto, longe do gol. Linha de fundo, tiro de meta para a equipe do Flamengo. Fala, fala, fala, Gaviva!
6: A pergunta para o Celso Cardoso aqui é o Chechel. Ele é de Araçatuba, extremo oeste do estado de São Paulo. Ele fala assim: Celso, o time titular do Corinthians, você acha que dá para encarar o time titular do Flamengo numa Libertadores?
2: Claro que dá. Prova disso é que o Corinthians já ganhou uma final Supercopa diante do Flamengo no começo do ano. Então dá sim, time titular dá, Corinthians completo dá. Isso pensando em Roberto, Memphis Depay, Garro, Carrijo,
0: André,
2: aí dá. 11 contra 11, tudo bem. O problema é só quando tem que fazer as substituições, repor alguma peça do time titular. E o Flamengo tem muito mais banco, tem maiores possibilidades para mudar o jogo, diferentemente do Fernando Diniz. Mas no 11 contra 11, pode ter certeza que dá jogo e vai ser jogo equilibrado.

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2: Foi chamado.
0: Diga.
2: Alexandro, camisa 26 do Flamengo, daqui a pouco novidade no time carioca.
0: Pedro domina no interior da grande área, sai da área, vem pelo setor esquerdo, recua a bola para Arrascaeta, voltou, boa bola aqui é para Ayrton Lucas, para Pedro, se embanana todo ali na linha, a bola espirrou para Arrascaeta, para Samulino, leva a bola para a linha de fundo, cruza para a área, rebate, corta João Pedro, choca para a equipe do Timão, na sequência a bola se perde pela linha lateral, arremessou para a equipe do Flamengo. 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
0: 27 minutos e meio do segundo tempo, 1-0 para a equipe do Flamengo. Agora, nesse momento, Corinthians com alguns titulares em campo, tentando empatar o jogo. É lateral para o Flamengo, Samuel Lino sente por ali, Rufino.
2: Exato, na disputa de bola, ele ficou sentindo uma pancada na perna, mas realmente está tudo certo com ele. Foi chamado, hein?
0: Diga.
2: Garro, camisa número 8, a novidade na equipe do Corinthians. O Garro, camisa número 8, entrando no Timão. E eu confirmo quem saiu dentro de instantes. Matheus Pereira foi embora.
0: É isso, o MP23. E aí, Celso, gostou, Celso?
4: Ah, sim, demorou, né? O Matheus Pereira fez uma das piores partidas que eu já vi dele com a camisa do Corinthians. E o Garro é outro nível, né? Um dos melhores meias do futebol brasileiro. O cara com o maior número de assistências no time do Corinthians. Então pode ajudar o Corinthians a tentar esse empate, que não está tão absurdo, não. O Flamengo poderia ter goleado o Corinthians no primeiro tempo. Não fez. O Corinthians está vivíssimo no jogo. Só precisa criar jogadas, né? O que o Corinthians não fez ainda. Deu uma finalização só nesse segundo tempo.
0: E vem, choca para Mateuzinho na lateral direita, solta a bola para Garro na primeira dele do jogo. Retorna a bola para Mateuzinho, Mateuzinho para Choca. Choca tá à vontade no jogo hoje, hein? Ele volta a bola para o Iago Machado, vem o garoto. Puxa a bola para a perna direita, solta a bola para Mateuzinho de primeira para Garro na ponta. Ele rola a bola Mudou. Pela meia, toca para Bidon. Na aproximação, Garro passou, Bidon atacou, espaço foi para cima. Caio César passou, ele rolou na ponta. Era para o Lingar, que não dominou a bola, saiu a lateral. Flamengo, diga.
2: Duas mudanças do Flamengo, saíram Ayrton Lucas e o Pedro para a entrada do Alexandro, camisa 26, e o Bruno Henrique, camisa 27. Alexandro no lugar do Ayrton Lucas e Bruno Henrique em substituição ao Pedro.
0: E aí, Celso, Alexandro e Bruno Henrique.
4: O Alexandro tem muita experiência e é um excelente lateral. Ayrton Lucas fez uma partida razoável, tal. O Pedro é 20 participações em gols no Campeonato Brasileiro, é artilheiro do campeonato, um dos artilheiros do campeonato, na verdade. 5 assistências, é um cara que joga muito, mas hoje perdeu algumas oportunidades importantes no primeiro tempo. Tem o mérito do Hugo Souza, tem, mas o Pedro perdeu chance e estava meio apagado no jogo, né? Desde que o Flamengo fez 1-0, o Flamengo tirou um pouco o pé. E o Corinthians fica mais com a bola, então o Bruno Henrique é uma opção do Léo Jardim para trazer um pouco mais de ofensividade para o time do Flamengo.
0: É, e o Alexandre aqui para dar uma reforçada, né? Já que entrou o Caio César aqui para azucrinar o Ayrton Lucas, o Alexandre está no jogo também para dar uma reforçada aqui na defesa, né, Celso?
4: Sem dúvida, porque agora o Ayrton Lucas estava mais cansado, né? Então, sangue novo, como diriam os portugueses, jogador fresco.
0: Fresco.
4: Jogador fresco. Então, também dá uma refrescada na marcação com o Alexandre, que é um veterano já, mas faltam aí 15 minutos para terminar a partida, então aguenta bem.
0: É isso, vem ele, Alexandre, domina pelo setor esquerdo, rola a bola por dentro, tenta o passe, Eric Pulgar, foi desarmado, a bola caiu na ponta, Caio César, tenta resgatar a bola, chega na cobertura, Danilo, recua a bola para o goleiro, Rossi, Rossi na perna direita, levanta a bola para ataque, a bola vai viajando no Maracanã, quicou no gramado, Bidu, não foi nela, foi derrubado, Arthur não marcou, marcou falta para cima do Matheus Bidu, falta marcada, Calma. Jogo parado, e vamos girar, o tempo e o placar do Nova Brasil em campo. Chega na marca de 31 minutos da segunda etapa. Campeonato Brasileiro, 27ª rodada. No Maracanã tem Flamengo 1, Corinthians 0, Éber Lima.
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0: Vem João Pedro, choca, domina. Fala, Gaviva!
6: A mensagem que me chamou a atenção aqui. O César, em Atibaia. Tô escutando a Nova Brasil e tal. E tô vendo na TV a linda Joel.

0: Joelma no Rock in Rio. Eu não sei o que me espanta mais. A Joelma no Rock in Rio, se ele tá achando que ela é linda. Eu não sei o que tá acontecendo. O mundo tá de cabeça pra baixo, hein, mano.
1: Vem Corinthians, Caio César invadiu, rolou pra garro, pra Caio César na cara do gol, cruzou pra área, o toque pro gol!

0: Guinegão! É do Corinthians! É do Timão! Numa tabela espetacular, Caio César, num 2 pro Garro, que invadiu a grande área. Caio César recebendo a bola do argentino e deu tapa na bola pro Guinegão e fala: faz, meu filho! Faz, meu filho! E ele fez com o gol aberto, sem goleiro, empurra a bola pro fundo do gol. Guinegão empata no Maracanã. Guinegão faz a festa na torcida corintiana no Maracanã e em todo o Brasil. O Guinegão é embaçado. O Guinegão é muito embaçado. Guinegão sinistro marca aos 33 minutos passados da segunda etapa. Agora no Maracanã tem Flamengo 1, Corinthians também 1. Edson Rufino.
1: Troca de passes aliado à velocidade do Caio César pela direita. Assistência perfeita, servindo o Guinegão. Ele conseguindo finalizar com perfeição. 5 de fevereiro, último gol do Guinegão. E agora volta a marcar, fica ajoelhado, comemorando. Guinegão é o dono do gol, motivo da alegria corintiana em todo o Brasil. Placar mostra, galera faz festa, tudo igual no Maraca. Corinthians 1, Flamengo também 1.
0: Celso Cardoso, Guinegão marcou, desceu o Flamengo, já você fala. Bruno Henrique bateu, defendeu o Hugo Souza, que tava fora do gol. Antes o Celso, rapidamente, tá empatado, Celso.
2: Ô Gamarra, a gente dizia aqui, né, que o Corinthians com a entrada de alguns titulares melhora a qualidade, que o jogo tava aberto, o Corinthians tinha chance de buscar o empate, até porque o Flamengo tirou muito pé, diminuiu muito o ritmo, depois fez 1-0, se acomodou. E o Corinthians, com jogadores com mais qualidade, teve a capacidade de buscar o empate. Vem o Flamengo.
0: Vem o Flamengo no ataque. O Corinthians perdeu a bola, dominou, vai pra cima da marcação. Lançamento pra área, batida. Hugo Souza! Saiu, fechou. Reclamação dos corintianos no início da jogada, onde uma possível falta aconteceu. Pôs a jogada do Sabolino pro Paquetá. Hugo Souza cresceu, cedeu escanteio, Rufino.
1: Ah, fechou bem ali o ângulo, jogando a bola pela linha de fundo, daqui a pouco confirmando duas mudanças no Mengão.
0: Escanteio, vem bola lá pro interior da grande área, 35 minutos, tem jogo, muito jogo pela frente. Jogo pega fogo no Maraca, cruzamento para dentro da área, tira a zaga, corta por ali o Iago. A bola voltou, reboteada para a equipe do Flamengo, ainda lá pelo setor esquerdo, domina, dá um tapa na bola, cruzamento para a área, Hugo Souza. Bola já havia saído, tiro de meta para a equipe do Corinthians, escanteio. Eu tive a impressão que essa bola havia saído, Rufino.
1: Tive a mesma impressão no cruzamento. Mas acho que resvalou na
2: teve
1: perna
2: desvio.
1: Do carro, hein? Desvia no carro. Por isso confirmado o escanteio.
0: Vem o cruzamento, dominou a equipe do Flamengo, Paquetá. Jorginho cruza para dentro da área, o toque de cabeça vai para fora do gol. Linha de fundo, tiro de meta. Fala, Rufino, as substituições.
1: As mudanças do Flamengo, saíram Plata e também a Arrascaeta. Entraram Jorginho, camisa 21, e o Carrascal, camisa 15. Carrascal no lugar do Plata e o Jorginho no lugar do Arrascaeta.
0: Fala, Celso!
2: Não, o que vai ter de gente agora? Guinegão, nunca critiquei. Vai ter
0: um. Se não fizesse o gol daquele ali também.
2: Não, isso. Eu sei.
0: Tinha ninguém, até o Pedro
3: Guinegão
0: Raul
3: Superman.
0: Faria.
3: Superman.
2: Como é que é?
3: Guinegão Superman.
2: Mas enfim, ele acaba marcando o gol que é capaz de repente reconquistar, né, a confiança perdida nos últimos tempos.
0: E vem o Corinthians, dominou, Caio César, rolou pela meia pro Garro. Garro dominou pela meia, mudou o lado da bola pelo alto, da direita pra esquerda pra Matheus Bidu, encarou a marcação, levou pro pé canhoto, soltou pra Mateuzinho, vem por dentro, rola a bola pela linha, reconectando a jogada para a equipe do Corinthians com Bidon. Bidon rolou, boa bola pra Raniel aqui pela direita, Bidon passou, recebeu, já tá na linha lateral da área, tentou escapar, escapou, caiu dentro da área. Nada marcado, apenas o tiro de meta, Rufino.
1: Ah, pedalou ali o Bidon, mesmo com dois jogadores por perto. ele cai e o árbitro entende que ele se jogou o lance normal.
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0: Caio César brigou pela bola, perdeu, Alexandre recupera, recua a bola para Jorginho. Jorginho recepcionou, retornou a bola para Danilo. Danilo abre a bola para Léo Ortiz, vai conduzindo a bola em progressão para a equipe do Mengão. 37 minutos. O Flamengo busca a vitória, o Corinthians se fecha e tenta o contra-ataque, dominou Paquetá, errou o passe com falta. Falta marcada para a equipe do Flamengo lá pela meia direita para Pão de Alhozinho. 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
0: Jorginho abriu a bola pela lateral esquerda do campo, domina com Alexandre. Alexandre solta a bola para Samulino. Samulino retornou a bola para Jorginho. Jorginho pela meia esquerda, toca a bola aqui pelo setor ofensivo, vai chegando com Pulgar para Paquetá. Paquetá tentou enfiada de bola, perdeu. Bidu bloqueou, a bola voltou ainda para a equipe do Flamengo. Lá pela lateral direita, Varela centralizou o passe para Pulgar da meia esquerda. Jorginho. Jorginho puxou a bola para o pé direito. 38 minutos e meio. Toca a bola para Pulgar. Abriu pela meia direita. Desce a equipe do Flamengo. Léo Ortiz. Léo Ortiz recepcionou. Centralizou o passe novamente aqui pela linha para Pulgar. Mudou o lado da bola lá do centro para esquerda, vai chegando, dominando Jorginho, levou a bola pra área, chamou na tabela, vem a batida pro gol, tira Iago, Iago Machado dá um bico na bola, corta pra equipe do Corinthians, chegou o Flamengo, Rufino.
1: Foi Iago, chutão pra frente, a bola ultrapassou todo o campo e foi até o goleiro Rossi. Olha o Flamengo.
0: Jorginho retoma a bola pro Gabriel, ataque, solta a bola pra Samulino, encarou a marcação, escapou do Mateuzinho, levou pro pé direito, soltou na entrada da área, levantamento pra área, Hugo Souza, lá em cima dele. Aí, Gaviva, tem gente com a gente, Gaviva.
5: Tem sim, a Ionete Carvalho, vamos Flamengo. Tem o Wagner Marim, hoje vai dar zebra e o Corinthians vai ganhar. E tem áudio, vamos soltar áudio, por favor, meu filho.
6: Boa noite, rapaziada da Nova Brasil em campo. Aí, Gamarra, por favor, grita pelo menos uns dois golzinhos do Corinthians, que ontem eu torci pro meu Palmeiras, ele ganhou, e hoje eu sou corintiano desde pequenininho, né, Gaviva? Vai, Corinthians!
7: Olha aí! Gavião, aqui é o Ricardo Santos Mil Grau, aí Nova Brasil, tô aqui ligadinho aqui na Nova Brasil, tô aqui em Boituva aqui, acompanhando o jogo do Coringão, espero que o Coringão saia com 3 pontos, e vai, Corinthians! Tô aqui meio deprimido, tristão aqui, mas faz parte da vida. Estou aqui na torcida pelo nosso Coringão. Parabéns aí à Nova Brasil pela narração, pela transmissão aí, tá? Nota 10.
8: Bola rolando!
0: E desceu o Corinthians, Mateuzinho tentou cruzamento pra área, passa essa bola por toda a extensão dela, vai pela linha de fundo, tiro de meta, Flamengo, chegou Corinthians, Rufino.
1: É o Mateuzinho na velocidade pela direita, na marcação, teve a dificuldade de servir o Guinegão, que chegou atrasado também, bola recuperada pelo Flamengo, desce o Mengão.
0: Vem o Mengão, já perde a bola, recupera a equipe do Corinthians com o Raniel, escorregou, tropicou, ficou a bola com o Tchoca, Tchoca soltou a bola pra Bidon, Bidon rolou a bola pela meia, jogo tá aberto, hein, domina lá pelo setor ofensivo. O Corinthians desce para o campo de ataque. Jesse Lingard demorou para passar a bola, foi desarmado na bola, fica com a bola, é lá e cá o jogo. Samuel Lino escapou no primeiro, perdeu na segunda. Bidon chuta, a bola bate na marcação, espirra, cai para o Flamengo, lá pelo setor direito do gramado, vai para cima da marcação, pedalou, dominou, escapou. Paquetá tentou o passe, passe errado, recupera o Corinthians, domínio de bola pela linha. O árbitro parou o jogo. Na hora que o Corinthians teria o contra-ataque, tem dois jogadores do Flamengo caído, aí vou te falar, hein?
1: E foi chamado, hein?
0: E vamos girar o tempo e o placar do Nova Brasil em campo. Chega na marca de 41 minutos da segunda etapa. Campeonato Brasileiro, 27ª rodada no Maracanã, tem Flamengo 1, Corinthians também 1, Weber Lima.
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0: Diga!
1: Freitas, camisa 30, no lugar do Lucas Paquetá. Joaquim Freitas, você prefere assim?
0: Pode ser.
1: Freitas,
0: o número?
1: Lugar, camisa 30, no 30. Lugar do Paquetá, e o Breno Bedon recebeu o cartão amarelo.
0: É isso, Joaquim Freitas, a nova contratação do Flamengo, garoto de tudo, tá no jogo, é Celso Cardoso. Celso Cardoso tá
3: ali avaliando, e Celso Cardoso, Joaquim Freitas do... já você fala agora. Vem Alexandre, levantou a bola pra área, passa a bola por toda a extensão, não passa pelo Bidu, que cortou mal, ficou com a bola, domina, vem a equipe do Flamengo, Joaquim Freitas cruzou a bola pra dentro da área, tira a zaga e água, a bola voltou, rebotando a batida pra fora do Samulino. A bola subiu, me parece com desvio, escanteio, Flamengo, Rufino.
1: Teve desvio sim, teve desvio, Samuel Lino tentando a finalização, ganhou ali o escanteio, porque o Caio César chegou para evitar, bola resvalando no pé do Caio César, escanteio com muita chuva, 17º escanteio.
3: Carrascal cruzou para a primeira trave, o toque de cabeça, bate a bola no Guinegão e sai, novo escanteio, Carrascal na bola, Rufino.
1: 18º escanteio do Flamengo, Carrascal na bola, você no lance.
3: Carrascal para cobrança, pé direito, mandou a bola para a área, sobe Ranieri, corta para a equipe do Corinthians, a bola voltou, reboteada para Varela, Varela toca a bola aqui, é para a chegada do Carrascal, chegou na tabela, recebeu do Jorginho para Carrascal, desarmado, a bola vai embora pela linha de fundo, terceiro consecutivo escanteio do Flamengo, Rufino.
1: Vai na pressão, em busca do gol da vitória, pensa na liderança do campeonato, mais um, 19º.
3: Cruzamento venenoso pra área, tira a zaga, corta Iago Machado, a bola voltou, ainda reboteada para a equipe do Flamengo, é pressão total, o lançamento veio, carimbo Guinegão, volta a bola reboteada para a equipe do Flamengo, recuo de bola do Varela, abre a bola para o setor de meia esquerda, corre, corre atrás da bola, a equipe do Mengão por aqui, lançamento veio pelo setor esquerdo para que o Samulino preparou, equilibrou, lançou para Jorginho, aprofundou, boa bola lá da esquerda, cruzamento para dentro da área, da grande cabeça, Bruno Henrique!

0: Jorginho achou um passe espetacular para o garoto Joaquim Freitas, que cruzou a bola para dentro da área para o Bruno Henrique, que sobe mais que a defesa, mete a cabeça na bola e manda a bola para o fundo do gol. Bruno Henrique, ele tem estrela, ele resolve. Bruno Henrique coloca o Mengão na frente, faz a festa da torcida do Flamengo no Maracanã e em todo o Brasil. O Bruno Henrique é embaçado, o Bruno Henrique é muito embaçado. Bruno Henrique sinistro marca aos 44 minutos passados da segunda etapa. Agora no Maracanã tem Flamengo 2 Corinthians 1, Edson Rufino.
1: Com a participação de três jogadores que vieram do banco, Jorginho servindo Freitas, Freitas no cruzamento e Bruno Henrique tocando de cabeça, bola no fundo do barbante. Bruno Henrique é o dono do gol, motivo da alegria do Flamengo em todo o Brasil. O placar mostra, a galera faz festa, 2-1 Mengão.
0: Celso Cardoso, Flamengo na frente, Celso!
2: Bom, fazendo um comentário de maneira retroativa, você vai perguntar do Freitas, e o Freitas, quando ele entra, fica clara a iniciativa do Léo Jardim de ganhar o jogo. Ele tira um homem de meio campo para colocar um atacante, fica só com o Jorginho e o Eric Pulgar ali fazendo a dupla de volantes, e deu certo, que parte dele é a assistência para o gol do Bruno Henrique. O problema é que na marcação do Bruno Henrique estava o jovem Iago Machado, e o Bruno Henrique ele aparece nas costas do Iago, que nem consegue subir, ele fica vendo a trajetória da bola, e enquanto ele olha a trajetória da bola, o Bruno Henrique se posiciona para cabecear e fazer Corinthians Flamengo 2-1. Corinthians tinha melhorado no segundo tempo, buscou um empate até com justiça, mas por tudo que fez no jogo, o Flamengo realmente merece a vitória.
0: Para Pão de Alhozinho, jogo rolando com Pão de Alhozinho, dá jogo! É o Nova Brasil em campo para você no Campeonato Brasileiro. Com esse resultado, o Flamengo retoma a liderança, né, Weber Lima?
3: É isso aí, Gamarra. Passa o Palmeiras novamente, o Flamengo vai a 57 pontos.
0: É isso, Mengão. Mengão na frente agora, na subiu. Liderança, diga.
1: 7 minutos, vamos até 52 e o Pulgar recebeu o cartão amarelo.
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0: Corinthians tenta o empate, dominou Bidu lá pelo setor esquerdo, ele carrega em progressão, é um encharcado Maracanã. Jesse Lingard volta a bola pelo setor de meia esquerda, reconecta a jogada com Iago Machado, muda o lado da bola da meia esquerda para meia direita para Bidon. Bidon recepcionou, rolou a bola pelo setor direito para Ranieri. Ranieri pisa na bola com o pé direito, recua a bola pela linha para João Pedro Choca, toca para Iago Machado. Iago Machado pela meia esquerda, carregou, avançou pro campo de ataque, leva a bola pro seu pé direito, inverte o jogo da esquerda para direita para Ranieri. Ranieri tem a opção de passe aqui pela lateral, ele solta a bola pela ponta para Mateuzinho na aproximação com Caio César. Caio César rolou errado, mesmo assim resgatou a bola antes da bola sair e recua a bola para Ranieri pela meia, volta a bola pela linha para João Pedro Choca, recepcionou, dominou, prendeu, puxou a bola para perna direita, volta a bola para Ranieri. Ranieri tem a opção de passe, vem buscar jogo Breno Bidon. Bidon recepcionou, voltou para Ranieri. Ele toca a bola para Garro. Garro tem a opção de passe com o Bidon. Prefere segurar, levantar a bola para Guinegão dentro da área. Tentou o domínio. A bola passou por ele e saiu. Linha de fundo, tiro de meta para a equipe do Flamengo. Fala, Gaviva.
5: Falei para Giz Cruz assim. Giz Cruz é palmeirense, né? Falei, torce pro Corinthians. Torce pro Corinthians fazer gol aí pro seu time ser líder do campeonato. Ela falou para mim. Ela virou carioca do nada. Ela falou, prefiro a morte.
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1: Público no Maraca.
0: Diga.
1: 70.112 torcedores.
0: Espetacular, hein? 70 mil pessoas no Maraca acompanhando a vitória do Mengão 2-1. Sai jogando pela meia esquerda, desce Caio César para a equipe do Corinthians, abriu na lateral, boa bola para a Linga, vai cruzar, levantou a bola para a área, tira Alexandro, a bola voltou, reboteada para Caio César, mudou o lado da bola pela meia para Mateuzinho, abriu, boa bola para Garro, Garro vai cruzar, levantou a bola para a área, o toque de cabeça para a pequena área, tira Léo Ortiz, dá um bico na bola, bora a bola pela linha lateral, pressão Corinthians, Rufino.
1: Pressão do Corinthians, cruzamento da direita para a esquerda do Garro, pressão, ganha o arremesso, Timão.
0: lateral já cobrado aqui para a equipe do Corinthians, recepcionado, arremessou pelo Iago Machado, solta a bola para João Pedro, choca, toca a bola pela meia para Ranieri, Ranieri puxa a bola pela meia, rola a bola pela meia esquerda para Iago Machado, os dois zagueiros do Corinthians no campo de ataque, vem o garoto, toca a bola curtinha para Breno Bidon, recua a bola para Choca, Choca escapa na marcação do Bruno Henrique, tentou fazer a finta, escapou a bola dele por ali, furou na primeira, soltou a bola para Bidon na segunda, toca a bola pela ponta esquerda para Linger, ele preparou, olhou para dentro da área, vai cruzar, mandou a bola para dentro da área, tira a zaga lá em cima, cortou Danilo, fica com a sobra a equipe do Flamengo, tenta o contra-ataque, foi desarmado com falta, falta marcada para cima ali do Freitas, falta marcada, jogo parado, arquivo Nova Brasil, de segunda a sexta-feira às 11 da noite, as músicas que marcaram época, grandes clássicos e canções que fazem 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
0: Fala, Rufino!
7: É, o Garro fica reclamando, o Bidon também, que não teria acontecido a falta. Ele realmente é o capitão do time no jogo, mas antes era o Hugo Souza, né? Porque ele fica na reclamação, reclama muito, Garro.
0: Lançamento lá pelo comando para a equipe do Flamengo, tentativa de passagem, tentativa de escapar na marcação, a bola bateu por último no jogador corintiano, saiu lateral Flamengo, fala Celso.
2: Não, mas a reclamação do Garro faz todo sentido por causa da cera que o Rossi está fazendo para bater a falta. É, já ganhou aí pelo menos um minuto nessa cera para cobrar falta. E isso sobre olhar complacente do Wilton Pereira Sampaio, quer dizer, então tem que coibir a cera, né?
0: Tiro de meta não, escanteio Flamengo, lá pelo setor esquerdo, vem bola para a área, Rufino.
7: Ah, mais um escanteio, agora pela esquerda, mais uma vez, a equipe do Flamengo tem o escanteio, o 20º do Mengão na partida, o Corinthians não teve nenhum, e agora o Bruno Henrique tá por ali, tá na área, só na expectativa.
0: Vem bola lá para a área, não, prefere o passe curto, o Carrascal vai gastar o tempo, não gastou nada, passou errado a bola, vai dar chance do Corinthians tentar mais um ataque no último minuto do jogo. Vem o Corinthians, dominando pela quarta zaga aqui com o Iago Machado, ele domina, vem Iago muda o lado da bola pela zaga central para João Pedro, choca, vai ter que quebrar essa bola, ele lança a bola pela ponta, toca a bola para a chegada do Mateuzinho, tentou escapar a marcação, chega Jorginho, chuta a bola para fora, manda a bola pela linha lateral, vai levar cartão Jorginho lá, hein, Rufino?
7: Exato, cartão amarelo, mostrando o cartão amarelo para o Jorginho, jogador do Flamengo.
0: É isso, cartão desnecessário, né, velho? O cara leva o cartão, daqui a pouco tem uma suspensão no jogo importante. Aí não adianta, né? Desnecessário. Lateral para a equipe do Corinthians, lá pelo setor direito. 20 segundos, 15 segundos agora para terminar. Deu mais um, vamos até 5.

0: 53 minutos, choca, recua a bola para Hugo, tem tempo ainda no ataque a equipe do Corinthians, Carrascal acertou ali o João Pedro, choca, Hugo Souza na perna direita, levanta a bola para ataque na ligação direta, ele tentou passe, chegar à cobertura, quarta zaga, Aniele tentou parar o rebote, briga pela bola por ali, deu certo a jogada para a equipe do Corinthians, vem o Garro, tenta escapar, comete falta o Garro, falta marcada, jogo parado, posse de bola para a equipe do Flamengo, Rufino.
1: É, o Garro comete a falta, segue reclamando, já tem cartão amarelo, não estava pendurado, mas o árbitro mostrando o relógio ali e realmente está atento em relação ao tempo.
0: É isso, deu mais um minuto e o Rossi vai bater ali. Vem o Rossi para cobrança, para repor a bola em jogo, reta final, 30 segundos para terminar. Levantamento veio lá pelo comando, a bola subiu, desceu, passa a bola por todo mundo e vai embora, lateral. Corinthians tem pressa, 20 segundos para terminar, 20 segundinhos. Vamos ver se vai dar tempo do Corinthians chegar, pelo menos no ataque. Ele manda a bola para o Choca, Choca recepcionou, vai recuar a bola para o goleiro Hugo Souza na perna direita, lança, lança mal, tá sem goleiro. Vem o Samulino, dominou, vai terminar quando nesse momento apita o árbitro, termina o jogo no Maracanã e deu o Flamengo, reassume a liderança em um jogo mais apertado do que devia, mas venceu a partida, 2 para a equipe do Flamengo, 1 Corinthians. Vamos agora com confira comigo no replay com a apresentação dele, ele vem aí, vai daí o Weber Lima.
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6: 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O Flamengo está de volta à liderança do Campeonato Brasileiro. E o Corinthians, olha, Rufino, pode começar a fazer contas aí para fugir da zona da degola que está chegando, Rufino.
1: Está chegando, vai se complicando em termos de Campeonato Brasileiro. A quinta derrota consecutiva do Corinthians no Brasileirão. Hoje, o técnico Fernando Diniz, ele colocou um time reserva em campo, apenas o Hugo Souza e o Raniel, que não pode atuar na quarta, esteve em ação. E no segundo tempo, nos minutos finais, quando já estava perdendo por 1-0, colocou algumas peças consideradas titulares, o Bidon, o Bidu, o Caio César, o Garro, enfim, Corinthians até chegou ao gol de empate, mas sofreu o gol da vitória do Flamengo, comemora bastante, volta à liderança do Campeonato Brasileiro e o Corinthians vai se complicando em termos de classificação, Weber.
6: Maravilha, Rufino, portanto aí o nosso Edson Rufino trazendo o seu destaque, Celso Cardoso, o Flamengo volta à liderança e o Corinthians começa a olhar preocupado para a parte de baixo da tabela, Celso.
7: Mas assim, era um risco mais ou menos calculado, né, Weber? O Fernando Diniz sabia do risco de perder o jogo hoje, mesmo jogando, ainda mais jogando, ou melhor, com o time reserva. Então, essa derrota já estava ali na contabilidade. O empate seria o ideal para o Corinthians do ponto de vista de classificação e tal. De qualquer maneira, apesar do risco, esse risco de ficar mais próximo da zona da degola, repito, ele era calculado. E o objetivo do Corinthians agora é Libertadores América e Estudiantes. Entendo até que a derrota por 2-1 para o Flamengo, nas circunstâncias que ela ocorre, ela, sabe, não é trágica para o Corinthians, não. Acho que tem um efeito moral, tem um efeito psicológico que você pode tirar disso. Porque o Corinthians encarou o Flamengo. Todo mundo estava esperando uma goleada. O gol da vitória do Flamengo só veio com 43 do segundo tempo, depois de uma bela jogada trabalhada e numa falha ali, né, do Iago, que fez um partidaço, o Iago Machado. Mas na hora de subir com o Bruno Henrique, ele realmente leva pior. E o Flamengo vence o jogo por 2-1. pelo que fez no primeiro tempo, poderia ter sido um massacre. Mas o Corinthians conseguiu resistir, reagir e, sobre o Campeonato Brasileiro, há tempo para o Corinthians se recuperar. Com força máxima, tem o seu.

0: certeza que o Corinthians não briga para não cair, não. Agora é focar na Libertadores, quarta-feira contra o Estudiantes.
1: Daqui a pouco a sua participação com o nosso Gavião, o nosso Gaviva, rápido break e voltamos já já no melhor pós-jogo no rádio, no Confira Comigo no Replay, com pão de alhozinho, com pão de alhozinho da Jogo.

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0: 19 horas e 38 minutos, você está na Nova Brasil FM, no Confira Comigo no Replay, o melhor pós-jogo no rádio, com pão de alhozinho, resenha boa, tem pão de alhozinho da jogo. Gaviva, vamos aí com a participação do povo, Gaviva.
1: Opa, vamos lá, tem aqui mensagem da Isabel Ribeiro, é do Campo Limpo. Que voz gostosa tem o Celso Cardoso. Ô Celso, faz a... tipo alegria, né? O final do domingo da nossa ouvinte Isabel Ribeiro, do Campo Limpo. Manda uma boa noite, aquele boa noite gostosinho pra ela. Por favor, Celso.
2: Ah, estilo Isabel. Love Songs.
3: Ah, Isabel, boa noite.
0: É Isabel ou Isabela?
1: Ah, é?
0: É Isabel ou Isabela?
1: Isabel,
0: Isabel. Ah, Isabel, foi
1: então,
0: bem.
1: De novo então,
0: vai Celso. Vai lá, Celso, manda boa noite pra ela.
3: Ah, Isabel, boa noite.
0: Colocar um Love Songs aí, Avila. Um Love Songs aí.
2: Acho o Love Songs aí. Recadinho do coração. Mete um recadinho do coração.
1: Quase eu vou ler aqui.
0: Cadê? Vê, o Avila vai colocar uma trilha aí romântica de fundo.
2: Que a trilha não combina no Ornô, né?
0: No Ornô,
1: tá. Eu fiz Love Songs, hein?
0: Você fez, Gaviva?
1: Fiz.
2: As cartas eram verdade, Gaviva? Não.
1: As cartas, eu trazia, eu fiz Love Songs e fiz Love Line.
0: Ah, então, peraí, antes do Celso, então, você vai fazer um Love Songs da época. Vai lá, Gaviva, como é que era? Manda bala, vamos ver.
1: Assim, ó.
0: Vai lá, cadê a trilha, Ávila?
1: Love Songs are back again.
0: E aí, como é que era, Gaviva?
1: Aí.
0: Vai, faz, Gaviva.
1: Rádio Cidade, há 10 anos em primeiro lugar no coração de São Paulo. 969 da cidade, você está no Love Songs. Mande sua carta aqui para a Rádio Cidade. Nós estamos na Avenida Paulista, 1912. Aí falava o CEP, não sei o que lá. Mande sua história, a música que toca o seu coração. Para quem você quer falar, o que você quer tocar. Peça sua música, conte sua história. A gente vai falar aqui no ar. E dá o recadinho dentro do seu coração.
0: Olha aí, Weber,
2: a rádio tem que voltar com Love Songs da meia-noite às quatro com Gaviva, pô.
0: É.
2: Tem que voltar, pô.
1: E quando era de domingo, eu fechava a rádio, hein? Porque de domingo tinha manutenção, né? Daqueles negócios que tinham uns equipamentos lá e tal. Então, quando era duas da manhã, de domingo pra segunda, eu fechava a rádio e ia com a chave embora, mano.
2: Boa. Agora é a vez do Celso.
0: Agora é o Celso.
2: Pra Isabel, não esqueceu, né?
0: É.
2: Recadinho do coração, Isabel.
0: Isabel, vai.
3: Ah, Isabel. Deixa meu beijo pra você. Que sua linda noite seja incrível.
0: Oh, que
2: muito
0: beleza.
2: Bom, muito aí, bom. Os caras são demais. Eu acho que o Edson Rufino poderia fazer com mesmo, o vozeirão que ele tem.
0: Vai, Rufino, vai. Põe a trilha Ávila. Vamos lá. Edson Rufino no Love Songs, vai.
4: E aí, beleza? Vamos juntos até 6 da manhã, curtindo as lindas canções que tocam o seu coração.
0: Aê!
1: Aê!
2: Boa, Rufino!
0: Fala, Gaviva.
1: Eu trabalhei. 1987 para 88 na Antena 1, trabalhava com o Celso Cardoso e o Ricardo Capriotti. Olha
0: Nossa,
1: só.
0: Nossa, velho.
1: Todo mundo foi pro mundo do esporte, né? Todo mundo foi pra área do esporte e a gente trampava lá na Rua da Consolação, né?
0: Caraca.
5: E o nosso querido Gaviva tinha um outro nome: Beto Barra.
0: É.
2: Beto Barra?
0: É,
2: essa é novidade, hein?
5: Beto Barra apresentando as melhores músicas pra você.
4: Você tá esquecendo o nome era completo. Beto Barra Pesada.
5: Você viu que eu não esqueci, hein, Gaviva?
1: Não esqueceu mesmo, esse é o Celcinho. Bons tempos. E o rádio não morre, como diz o nosso Weber Lima, o rádio imortal.
0: É imortal. E agora, com a imagem no YouTube, né? O rádio realmente é imortal. 19 horas e 43 minutos. Celso, e agora, hein, para essa semana? O Corinthians agora tem uma partida importantíssima, acho que a mais importante neste momento do ano, para o time do Corinthians, porque é aquela história, né, Celso? Se ganhar, se passar, estará pela terceira vez em sua história em uma semifinal de Libertadores da América. Mas se perder, Celso, pressão total para cima do Fernando Diniz e para uma vitória contra o Fluminense e Itaquera. Celso.
5: Ah, sem dúvida alguma, só voltando antes de falar do Corinthians, você estava falando que hoje o rádio tem imagem, tem YouTube. É. Aí acabou a mentirada, né? Porque antes a mulherada achava que o cara...
0: É verdade.
5: Tinha aquela voz maravilhosa, e aí chegava lá, não era nada daquilo que ela
2: rodou,
5: via.
2: Os caras que rodou sem óleo, hein?
5: É. É.
4: Caso aqui na Nova Brasil.
5: Então, não era nada do que a pessoa imaginava algumas vezes. Bom, vamos lá.
0: A maioria das vezes, né?
2: Como assim a maioria? Não é assim?
0: A maioria das vezes.
2: Não exagera, Weber, não exagera.
0: Não, a pessoa imaginar, né? Como era a pessoa, provavelmente
4: você,
0: ela é.
4: Você já se decepcionou achando que era uma coisa e era outra, não?
0: Já, pô. É? Já.
2: Mas aí você continuou
4: aí você foi
2: ali o encontro ou você saiu fora?
4: Já que tá aqui,
0: não, continua, não, né? Teve encontro que eu virei as costas e fui embora.
2: Não, você olhou de longe assim?
0: É, mano, é louco.
2: Peraí, eu quero saber. Você tava de quê? De carro? O que que é?
0: Não, tava a pé. Era um encontro num lugar, né?
2: Numa praça.
0: É, na Paulista.
2: É. Um lugar
0: cheguei
2: comum.
0: Cheguei lá, olhei na
2: esquina. Qual a distância? Os 200 metros?
0: É, olhei assim de longe e falei, opa.
5: A foto não era a mesma.
0: Mas já me surpreendi bem também.
2: Positivamente.
0: Pro lado do bem também.
4: Você chegou em algum lugar, algum encontro, balançaram a cabeça pra você e você virou de costas.
0: Te lascar, Marubino. Vai te lascar.
2: Você deixou a moça ver navios, é isso?
0: Deixei.
2: Rapaz.
0: Deixei.
2: Já fez isso também, Celso? Celso deu um cavalheiro.
0: O Celso tá no risado, porque já fez.
2: Já fez isso, Celso. Você olhou assim de longe e falou, ih, rapaz. Isso aí é bruto.
0: Mas aí é sacanagem, entendeu? É que a pessoa age de sacanagem, põe uma foto lá cheia de filtro, aí o cara vai babando lá e encontra outra coisa.
2: É, quando o trambolho. Ô, Gabi, você já fez isso lá, Gabi? Não.
6: Sensacional. Mano, uma vez eu... Uma vez na rádio, era a rádio... A falecida Rádio Cidade, a mina mordeu o cara, mano. A mina mordeu no estacionamento, mano.
2: Mordeu o Lamer.
6: É verdade.
2: Ah, pai.
6: A mina mordeu o cara, velho. Ela tava no veneno, ela tá com fome.
2: Você já... Ai, meu Deus do céu.
0: Vai lá. Que não tá saindo no ar. Isso aqui é só o nosso retorno.
2: É interno. Vai falar no ar, viu?
0: Pelo amor de Deus. E aí derrubam a gente aqui. Celso, vamos lá.
5: Vamos falar do Corinthians, vai.
0: Boa.
5: O jogo de quarta-feira do Corinthians é o jogo da vida. Acho até que se havia alguma expectativa de repente o jogo com o Flamengo abalar confiança e tal, eu não vejo dessa maneira pelo que a gente viu aqui. Com os reservas no primeiro tempo, o Flamengo amassou o Corinthians, mas o Corinthians conseguiu resistir, conseguiu se segurar, levou 0-0. Quando toma 1-0 com 2 minutos do segundo tempo, que foi, no meu entender, uma falha do Hugo Souza, e o Paquetá faz 1-0, o Flamengo ele diminui um pouco o ritmo e quando o Diniz coloca pelo menos 4 titulares, o Garro entra depois, mas 5 titulares, entra o Garro, Bidon, Marco, Caio César, Bidu e o Mateuzinho. Né? Então o Corinthians, com esses jogadores, ele melhora o futebol, começa a povoar um pouco mais o ataque, chega ao empate. E poderia ter até virado o jogo, mas aqui no Flamengo é muito forte. Num lance de ataque, o cruzamento do Freitas, que tinha acabado de entrar, né? Jovem argentino, 19 anos, que era do River. Faz o cruzamento e o Bruno Henrique sobe mais que o Iago Machado, que não foi mal na partida não, viu? O garoto, ele não foi mal. Um garoto de 17 anos, entrou numa fogueira danada e deu conta do recado, mas nesse lance especificamente ele não foi bem. Então o Corinthians perde por 2-1, mas encarou o Flamengo no segundo tempo, quando entrou parte do time titular e levando isso em consideração que é o líder do campeonato, mais 70 mil pessoas, entendo que o Corinthians vai pro jogo contra o Estudiantes com um psicólogo um pouco mais em alta, sabe? Vai para competir, sabe que é o jogo da vida, sabe que o Corinthians aposta muito em voltar a uma semifinal depois de 14 anos, né? Foi 2012. depois de 14 anos, e a importância desse feito, né? Então acho que o Corinthians realmente ele vai pro partido contra o Estudiantes, ele vai forte sim, sem dúvida alguma.
0: 19 horas e 48 minutos. Vamos curtir os gols da partida. Os gols de Flamengo 2, Corinthians 1, na voz de Cleiton Gamarra.
7: Hugo Souza cortou para cima, a gente vem a batida pro gol!

cruzamento fechado para a área, Hugo Souza cortou, mas cortou no pé do Paquetá, praticamente no bico da pequena área. Ele mete o pé na bola e manda a bola pro fundo do gol. Paquetá abre o placar no Maracanã. Paquetá faz a festa na torcida do Flamengo no Maracanã e em todo o Brasil. O Paquetá embaçado, o Lucas Paquetá é muito embaçado. Caio César invadiu, rolou pra garro, pra Caio César na cara do gol, cruzou pra área, o toque pro gol!

Guinegão! É do Corinthians! É do Timão! Numa tabela espetacular, Caio César, do 2 pro Garro, que invadiu a grande área. Caio César recebendo a bola do argentino e deu tapa na bola pro Guinegão e fala: faz, meu filho, e ele fez, com o gol aberto sem goleiro, empurra a bola pro fundo do gol, Guinegão empata no Maracanã, Guinegão faz a festa na torcida corintiana no Maracanã e em todo o Brasil. O Guinegão é embaçado, o Guinegão é muito embaçado. Preparou, equilibrou, lançou para Jorginho, aprofundou, boa bola, lado esquerdo, cruzamento para Dedário, toque de cabeça, Bruno Henrique!

0: Jorginho achou um passe espetacular pro garoto Joaquim Freitas, que cruzou a bola para dentro da área pro Bruno Henrique, que sobe mais que a defesa, mete a cabeça.
1: Portanto, aí os gols na voz do nosso Cleiton Gamarra, o seu destaque final. Gamarra, um grande abraço e até quarta-feira no Timão.
2: Quarta-feira.
1: Timão e Estudiantes do Futebol da Nova Brasil, Gamarra.
2: É isso, jogo decisivo, o Diniz poupou, achei que acertou, apesar do resultado, até porque o Corinthians está a 90 minutos de uma semifinal de Libertadores da América e não dá para desperdiçar essa oportunidade. Se vai aproveitar a oportunidade, não sabemos, mas ele fez o cronograma correto, apesar dos resultados ruins no Brasileirão. Agora é esperar quarta-feira para ver se o Corinthians passa para pegar esse mesmo Flamengo aí na semifinal da Libertadores. Um abraço a você, Weber, Celso, Edson Rufino, um abraço a toda a equipe técnica, o nosso Gaviva e a Fran, que estava nos ouvindo aqui também, gostando da resenha que nós fizemos aqui no nosso Confira Comigo no Replay.
3: Tá feliz, hein?
2: Até quarta-feira, tamo junto.
1: Até às 10. Celso Cardoso, seu destaque final, um grande abraço, Celso. E até terça-feira, né? Nova Brasil em campo.
4: Até terça-feira no Nova Brasil em campo. E o destaque final é o Flamengo mais líder do que nunca, né? Essa briga com o Palmeiras, que para mim vai ser pau a pau, rodada a rodada, até o final. E o Corinthians agora volta todas as atenções justamente para o jogo mais importante do ano, que é esse jogo contra o Estudiantes, que pode colocar o time pela primeira vez na semifinal em 14 anos. Um feito que seria fantástico para esse time do Corinthians, considerando transfer ban, momento político, salário atrasado, dívida gigantesca. Aí você, quando você fala da possível demissão do Fernando Diniz, né? Se de repente não se classificar na Libertadores, mas o trabalho dele está acima do bem e do mal, porque nas circunstâncias que o Corinthians está, cogitar uma semifinal de Libertadores da América, ninguém poderia imaginar.
1: Um abraço, Celso.
4: Outro grande forte abraço.
1: O Fino, a piada. Opa. E o destaque final. Primeiro o destaque final e depois a piada. Vamos lá.
3: Beleza. Destaque final. Corinthians voltando a campo na quarta-feira. Libertadores da América. Jogo da volta. Quartas de final. Enfrentando o Estudiantes. Vai com força máxima. E o Roberto não pode ainda estar à disposição. O André, de repente, pode até ficar à disposição do técnico Fernando Diniz. Campeonato Brasileiro. Volta domingo em casa contra o Fluminense. E o Flamengo, quinta, tem Libertadores diante do Del Valle e depois no domingo vai enfrentar o Bragantino pelo Campeonato Brasileiro. Weber Lima.
1: Vamos lá, é a piada.
3: O cara, ele já há 40 anos casado, ele estava, o senhorzinho já, ele estava nas últimas.
1: Xixi.
3: Sabia que ia pro saco mesmo, né?
1: É.
3: Aí ele chamou a esposa, falou: vamos ser sinceros um com o outro, eu já estou quase partindo. Você me traiu alguma vez? Aí ela respirou fundo e ela: 3 vezes, amor. 3 vezes? Como assim? Mas foi tudo por um motivo bom, para te ajudar.
1: Ué, como assim?
3: É, ela falou: a primeira vez, lembra aquele chevetinho que você tinha? Tava com a prestação atrasada. Vieram buscar o carro. E eu consegui convencer o cara a não levar o carro.
1: É.
3: Aí o cara arregalou o olho. E a segunda vez? Lembra daquela operação que tinha que fazer? Que ia demorar 2 anos. Eu fui lá no postinho e eu convenci lá a resolver essa parada.
1: Sim.
3: Aí o cara falou:
5: uma justa causa.
3: Mas só teve mais uma vez, né? Ela só teve mais uma vez. E qual foi? Lembra que você queria ser o presidente do clube do bairro? E eu perguntei para você quantos votos você estava precisando? Aí falou: estou precisando uns 74, né? Ela: você sabe, tem muito traíra. Eu consegui 94 votos.
5: Boa, Rufino!
3: E ela saiu cantando ainda: vai com Deus!
1: Um abraço, Rufino!
3: Até a próxima, até mais, um abraço, amigos!
1: E a dica Rufino cultural, é Gaviva, vamos lá!
5: 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Só três artigos para defender o consumidor do Bar do Cabeção. Artigo 1º, assistência odontológica. Você sabe, Weber, você nunca veio aqui no Bar do Cabeção, depois que você está devendo, você não apareceu mais.
1: É
5: coincidência, né?
1: É uma coincidência.
5: Tá devendo, não apareceu mais, né?
1: Mas eu vou aí.
5: Tá. Então, eu vou aí. Então, o artigo 1º é assistência.
1: Ih, rapaz, nosso Gaviva caiu. Caiu, vamos ver se ele volta aí, se dá tempo. É, ele tava falando do Código de Defesa do Consumidor. Teve gente que ganhou a vida assim, né? 19 horas e 58 minutos. Vamos ver se dá tempo de voltar com o nosso Gaviva, que caiu a conexão do nosso Gavião, direto do Bar do Cabeção. Só passando para vocês, né, os jogos do Campeonato Brasileiro. Na sexta-feira, Coritiba e Atlético Paranaense 3x3. No sábado, Galo 3, Fluminense 1. O Grêmio perdeu em casa para o Vasco por 2x1 e demitiu o treinador Luiz Castro. Vai pagar cerca de 30 milhões ao treinador português, porque não tinha multa, mas tem que pagar até o final, né? Tem que pagar até o fim do contrato, o time gaúcho vai precisar pagar o treinador português. Na Arena Condá, e o Filipão será o técnico interino. Na Arena Condá, Chapecoense 1, Inter 2. O Palmeiras bateu o São Paulo por 2x0 em sua arena. No Engenhão, Botafogo e Bragantino 1x1. Na Vila, Santos 2, Cruzeiro 1. Hoje, no Maião, o Mirassol perdia por 2x0 por Vitória, duas pataquadas no Muralha, e conseguiu empate 2x2. E no Maracanã, o Flamengo derrotou o Corinthians por 2x1. Amanhã na Fonte Nova tem Bahia e Remo às 8 horas da noite. Liderança do campeonato com o Flamengo 57, Palmeiras 56, Atlético Paranaense 46, 45 para o Fluminense, Bahia 43, o Cruzeiro é o sexto com 42, Atlético Mineiro 39, Coritiba 38, Bragantino 36. Opa. Pontos, com 35 Santos, São Paulo e Vitória 33, Corinthians 32, Botafogo também 32, Mirassol 29, Grêmio 28, na zona do rebaixamento Vasco Internacional com 28, Remo 23, Chapecoense 17, e vamos lá, Gaviva, tava no odontológico, Gaviva.
5: A parte odontológica, então assistência, né, direitos do consumidor aqui no Bar do Cabeção. Quebrou o dente no Bar do Cabeção, você vai ter assistência odontológica aqui com o doutor Chico Buticão, que nós tem convênio. Agora, por bife nervoso, então aquele torresmo muito... torresmo muito duro, pedrinha no arroz. Agora, deu treta, saiu na mão aqui no Bar do Cabeção, briga, quebrou o dente, a gente não paga. Aí não tem a ver, né? 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Não tem a ver, todo mundo sabe que dentro da azeitona tem um caroço. Então,
1: verdade.
5: Pra esse caso, não. Então, quer dizer, tem assistência odontológica nesses outros três casos que eu expliquei aqui.
1: Tá.
5: Segundo artigo, artigo 2º. Assistência intestinal. Isso é muito importante, porque às vezes a pessoa come um negócio aqui que passou do prazo de validade, a pessoa vai, eu tô com os intestinos frouxos e não sei o quê, eu vou processar o bar. Não, processar não. A gente acerta esse negócio aqui, vai com o doutor Amadeu, a gente encaminha pro doutor Amadeu. Conhece o doutor Amadeu, Weber?
1: Não.
5: 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Então você tem um papel higiênico tipo Infinity, né? Coisa chique. Aquele papel Infinity. Então a gente dá toda essa assistência. E o terceiro artigo é o quartinho do Bebum. Esse aqui, que amanhã vai mudar o preço, hein? Vai virar tabela. Tá 39 conto, os quartinhos vai pra 45 amanhã.
1: Ah.
5: Então, a pessoa. Porque tá tendo muita procura, sabe,

0: um slogan, viu, Weber?
1: Como é que
0: não
1: é?
0: Não importa se é peão ou se é doutor, no bar do Cabeção, quem manda é o consumidor.
1: Boa, Gaviva! Valeu, moleque! Boa, Gaviva, um grande abraço e até amanhã!
0: Tamo junto, até amanhã, no Nova Brasil em Campo, às 5h30 da tarde, se Deus quiser.
1: E a gente tá falando aqui de Corinthians e Flamengo. Hoje, um ex-jogador do Corinthians se tornou campeão como técnico também, Danilo, pelo Uberlândia, conquista a Série D do Campeonato Brasileiro, terminou o jogo há pouco, Uberlândia 1, Asa de Arapiraca 1, como Uberlândia venceu em Arapiraca lá no Municipal por 2-0, Uberlândia campeão com Danilo, Danilo, portanto, campeão como treinador. Você curtiu o futebol da Nova Brasil? Comigo, Weber Lima, Celso Cardoso, Cleiton Gamarra, Edson Rufino, Gavião, com Dom Ávila, também com Clodoaldo Júnior, o Pedro Ávila, Antônio Lima, e nós voltamos amanhã às 5h30 da tarde com o Nova Brasil em Campo. Obrigado pela audiência, pelo carinho. 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Até amanhã. Tchau.

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1: A Comissão Especial da Câmara dos Deputados, que analisa a proposta de emenda à Constituição para reduzir a maioridade penal no Brasil, aprovou 33 requerimentos para a realização de audiências públicas para discutir o tema. Durante a reunião, parlamentares travaram embates sobre o tema. O deputado federal Guilherme de Ritt, do PP de São Paulo, favorável à mudança na lei, ressaltou que a redução da maioridade penal de 18 para 16 anos foi retirada da chamada PEC da Segurança Pública, que encontra-se no Senado. Segundo ele, o país vive uma inversão de valores que precisa acabar. A deputada Talíria Petrone, do PSOL do Rio de Janeiro, se posicionou de maneira crítica à redução da maioridade penal, defendendo que a proposta não vai resolver o grave problema de segurança pública do país. O relator, deputado Mendonça Filho, do PL de Pernambuco, destacou a necessidade do Brasil acompanhar a evolução da lei de países democráticos e abrir a possibilidade de submeter o assunto a um referendo. O presidente da comissão especial, o deputado Aloísio Mendes, do Republicanos do Maranhão, informou que espera concluir os trabalhos no colegiado ainda em 2026.
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